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1: 5 horas e 46 minutos.

0: 6:01.
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0: Olá, meus amigos amantes da cantoria, bom dia, bom dia, bom dia. Hoje, dia 9 de junho, uma terça-feira. Um modo especial para todos vocês que estão ouvindo a Difusora e estão ligados aqui no programa Viola Versa Canção, apresentação do poeta Chico Dias, na ajuda de Célio Vaz. Hoje nós temos canção de aniversário, viu? Quem está aniversariando hoje é o nosso amigo Raimundo. Bem-vindo. Daqui a pouco vamos ler aqui a mensagem que a sua filha mandou e cantar canção para nosso cadeira cativa, nosso amigo Raimundo. Bem-vindo, gente boa demais. Hoje completando mais um ano de vida, tá bom? Célio Vaz, quando tiver essa filha pronta aí, você manda que eu vou procurar aqui o recado da filha dele, viu?
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Muito bem, Célio Vaz, só a natureza ensina tudo isso e muito mais. Os nonatos cantando cestilhas. Bom dia para meus colaboradores, de modo geral, bom dia para todos. Alô, poeta Zé Mato Souza em Manaus, muito bom dia, caro poeta. Hoje é um dia de trabalho muito, trabalhar muito. Seu Manuel Freire, dona Raimunda, bom dia. Aí no sítio Chapada de Doutor Severiano, viu? Seu Manuel Freire, dona Raimunda, bom dia. Mandar um muito especial também para o casal Fernando e Fátima ali, nossos ouvintes todos os dias. Alô, poeta Francinils, dona Zefa, aí no Alto Santa Teresa também, muito bom dia. Seu João Bosco, bom dia pro senhor também, e já vou falar em todo mundo, tá bom? Vamos cantar agora a canção, sério, preparei a canção do aniversário, depois você toca os comerciais e a canção do aniversário para seu Raimundo bem-vindo, viu? Eu vou ler aqui a mensagem dele aqui. Tá aniversariando hoje na Lagoa dos Milhomes o nosso amigo Raimundo, bem-vindo. Recebendo os parabéns da sua esposa, dona Zefinha, dos filhos Sione, Silvana, Simone, Tiago e Lucas, dos irmãos, netos e netas e finalmente de todos da família. E nós também aqui da Difusora de São Miguel. Nossos parabéns, seu Raimundo. Que Deus abençoe o senhor com muita paz, com muita saúde, viu? Feliz aniversário, tá bom? E por esse motivo vamos cantar para seu Raimundo, que hoje é aniversaria. Raimundo, bem-vindo. Aniversário feliz. Canção de Chico Alves, canta o poeta Chico Dias, para seu Raimundo, bem-vindo, que hoje é aniversário.

Aniversário feliz! Acabamos de cantar em homenagem a seu Raimundo Bem-vindo, que hoje aniversaria lá na Lagoa dos Milhomens, recebendo os parabéns de todos da família, filhos e filhas, netos, todos e de nós aqui também da Difusora. Parabéns, seu Raimundo. Vamos avisar que tem cantoria no dia 26 de junho. Dia 26 de junho tem cantoria ali no Alto Santa Teresa. Cantoria aí no bar do nosso amigo João Bosco, em comemoração à sua família que vem de São Paulo. Sua filha, seu genro, tá chegando de São Paulo. E vamos fazer essa cantoria com Paulo de Iguatu, Paulo Nascimento e Chico Dias. 26 de junho é uma sexta-feira, viu? Mais uma vez, meus amigos e minhas amigas, meus cadeiras cativas, nosso abraço, nosso bom dia, nosso muito obrigado. Um bom dia especial aí para Xavier, para Loura, para Maria Luísa, para seu Antônio Agostinho, Dona Fátima, turma boa aí da Serra dos Marinheiros, de modo geral, um abraço a todos. Hoje o dia tá bem corrido para mim, viu? Vou ter que ir a Pereira, ter que ir a Paulo Ferres, um bocado de coisa. Alô, Dona Expedita, bom dia para a senhora, bom dia para o Sebastião. Dona Raimunda, dê um cutucão aí, seu Manuel Freire, pra ele tomar um cafezinho aí ouvindo o programa direitinho, viu? Sérgio Vaz, agora nós vamos trazer, meu irmão, vamos trazer aí. Você quer tocar primeiro os comercial ou primeira canção? Primeiro os comercial, né? Vamos tocar os comercial, aí depois dos comerciais, a gente vai tocar mais uma canção para o seu Raimundo, bem-vindo, que hoje tá mudando de idade. Nossos parabéns, muita saúde, muita paz, muita sorte para o seu Raimundo, tá bom? Pode tocar.

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0: 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Um bom dia especial para meus amigos, o vereador Tenente Rogério, vereador atuante na Câmara Municipal de São Miguel. Poeta Gilmar de Souza, ele que é de Coronel João Pessoa e mora há mais de 40 anos na cidade de Manaus, capital do Amazonas. Bom dia, poeta Gilmar de Souza, nosso grande parceiro. Manuel Freire e Dona Raimunda, no sítio Chapada, Doutor Severiano. Elita e Zé Dativo, na Serrinha dos Marinheiros. Antônio Agostinho e Fábio, na Serrinha dos Marinheiros. Doutor Nivaldo Moreno e Gorete, em Coronel João Pessoa. Xuxa, no Varrelo. Davi, na sua grande mercearia, aí no sítio Varrelo. Bom dia para Davi, para seus clientes e amigos. Zé Nogueira e Maria Rita, minha grande parceira Maria Rita, aí na Cachoeirinha de São Miguel. Meu amigo João Bosco, no Alto Santa Teresa, no seu bar, um bar bem organizado na rua Cicero Luiz. Faça uma visita e comprova o que estamos anunciando. Bom dia, João Bosco. Bom dia para meu amigo Raimundo Bem-vindo e seu filho Tiago, na Lagoa dos Milhões. Zezinho de Zé Pedro, no sítio Porões, de São Miguel. Bom dia para todos os amigos e amigas, comerciantes, de modo geral. 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
1: Muito bem, ouvimos aí o apoio cultural. Gratidão sempre, agradecimento a todos vocês que estão comigo há muito tempo e estão proporcionando a gente a comandar esse programa, tá bom? Tá restando 11 minutos, faltando 11 minutos para as 7 horas. Nós vamos trazer mais uma canção aí com Paulo de Nascimento, a canção do aniversário. Alô, seu João Bosco, o seu Bosco também está mandando os parabéns aí para seu Raimundo Bem-vindo, que hoje é aniversaria, mudando de idade, com saúde e paz ao lado da família, o que é mais importante. Parabéns, seu Raimundo, mais uma vez. Depois dessa canção aí, Sérgio Vaz pode tocar qualquer outra coisa, que eu vou ali resolver umas coisas. Amanhã eu tô por aqui, se Deus quiser. Até amanhã.

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1: É isso aí, gente. Bom dia, né? 7:01. Aí, bom dia, meu amigo, bom dia, minha amiga. Aonde quer que você esteja, onde quer que você sintonize, a partir de agora, estamos chegando para ficar na sua companhia em mais um programa da manhã. Uma ótima terça-feira para você, hoje, 9 de junho de 2026. Bom dia, meu amigo, bom dia, minha amiga. Vocês que nos escutam através do Rádios Net, em qualquer parte, onde quer que você esteja, né? Meu bom dia a você que nos escuta também através da frequência 1370 em toda a região. Bom dia, meu amigo, bom dia, minha amiga. A partir de agora, o programa da manhã só está começando, né? Vamos trazer música, informação, sua participação, horóscopo do dia, um show de audiência e muito mais. Aquele bom dia, né? Vocês de sítios, comunidades, cidades vizinhas, você que está aí do outro lado ouvindo a gente, muitíssimo obrigado mesmo. A partir de agora, o programa da manhã Difusor, o Povo no Rádio, só está começando. A você, aniversariante de hoje, que está completando aí mais um ano de vida, muitíssimas felicidades. Que esta terça-feira seja muito melhor do que ontem e muito menos do que amanhã. Bom dia, comece o seu dia com Cristo e deixe Ele ser a luz que guia cada passo seu, ok? Bom dia a você e sua família, muito obrigado pela audiência. A partir de agora, o programa da manhã só está começando. E a você, aniversariante, parabéns, né? Muitíssimas felicidades. Beleza, né? Parabéns, parabéns a você, aniversariante de hoje, completando aí mais um ano de vida com muita saúde, principalmente paz e prosperidade. A partir de agora, o programa da manhã só está começando.
2: Parabéns, parabéns, parabéns pra você.
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1: É isso aí, 7:09, 7:09 aí, começando bem com o Popurri aí do Leonardo, né? Vem Me Ajudar e Madi Rosas, né? Começando bem também com Raíssa Saia Rodada e Racine Neto, ela que eu amo. Tá aí, né? Bom dia pra você, o programa da manhã só está começando. Já mandando aqui um bom dia pra seu Chico Barbosa, lá em Jaguaribe, né? Já está ouvindo a gente. Meu muitíssimo obrigado aí pela audiência, né? Dona Lindalva Lima, da Lagoa dos Marinheiros, também já está ouvindo a gente. Francisca, lá do Retiro, seu esposo Chiquinho, né? Pessoal lá que escuta a gente sempre, sempre. Bom dia, né? Também seu JB, seu José Benoni, lá em Águas Lindas de Goiás. Gilderlânia, lá no Retiro, minha amiga. Bom dia. E muito obrigado aí pela sua audiência, né? Beleza? Bom dia e obrigado mesmo. Vamos trazer agora um presente diário, né? Um devocional para aqueles que buscam a Deus. É a mensagem bíblica para esta terça-feira, ok? Bom dia, vamos lá.
2: Ouça agora, Presente Diário, o devocional de todos os que buscam a Deus. Hoje é 1º de janeiro. O título de hoje é Ano Novo, Nova Alegria. Leitura bíblica, Salmo 147, do versículo 7 ao versículo 11. O Senhor se regozijará em você. Com seu amor o renovará, ele se regozijará em você com brados de alegria. Sofonias, capítulo 3, versículo 17. Feliz Ano Novo! É uma expressão que ouvimos repetidamente nestes últimos dias. Todos desejamos que esse novo período traga um tempo de muita felicidade, paz, saúde e prosperidade. Será que dessa vez isso vai se cumprir? Talvez tenhamos a impressão de que, no ano passado, a realidade não foi bem essa. Mas por que isso acontece? O fato é que a nossa felicidade depende de Deus. Entendo o que eu quero dizer. Se vivermos buscando nossa própria felicidade, vamos falhar, pois não temos controle absoluto sobre nossa vida. Podemos nos deixar iludir por alegrias falsas. Agora, se o alvo maior for agradar a Deus com palavras e ações, tiramos o foco de nós e, surpreendentemente, isso nos dará verdadeira alegria. Da mesma forma que um filho que ama o pai tenta agradá-lo com atitudes boas, quem ama o Senhor também quer vê-lo feliz. A pergunta então é, como fazer isso? Somos tão limitados e falhos que parece impossível acreditar que podemos agradar a Deus, levar-lhe alegria. Mas é isso mesmo. Não é interessante saber que podemos ser motivo de júbilo para o Senhor? A leitura bíblica de hoje nos dá a chave. O que realmente agrada a Deus não são coisas como força ou agilidade. Afinal, Ele é o nosso Criador e essas habilidades vêm dEle. O que de fato deixa feliz é quando nós lhe damos prioridade e colocamos toda a nossa esperança nele. Assim, neste novo ano, busque viver de forma a agradar a Deus, vivendo com humildade e temor a Ele, em submissão à sua orientação. A alegria dele será enorme. Veja o versículo em destaque. E por causa do seu amor, Ele derramará sobre você misericórdia e graça que renovarão seu ânimo e suas forças todos os dias. É ou não é a melhor perspectiva possível para um novo ano? A alegria que vem de Deus é eterna e inabalável como Ele. E Ele a compartilha com quem a ama.
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1: Aí, Presente Diário. A data aí do site estava errada, mas... mas deu certo a mensagem, né? Beleza? Bom dia, minha amiga, né, ouvindo a gente, Socorro da Timbaúba, muitíssimo obrigado aí pela audiência, né, pessoal da Timbaúba aí ouvindo, minha amiga Gilderlânia, o pessoal do Retiro, né, Dona Cida do Baixio, obrigado pela audiência também, né, Dona Cida é gente boa demais, está sempre ouvindo a gente. Seu Zezinho, lá nos Purões, também ouvindo aqui o nosso programa. Bom dia, meu amigo. Vamos atender aqui minha amiga Socorro da Timbaúba, né? Tá ouvindo a gente? Já vai curtir essa música belíssima da Kátia, né? Show de bola. Obrigado aí pela sua audiência e pela sua sintonia, né? Pessoal que tá aí ouvindo sempre, sempre o nosso programa. Show de bola. E minha amiga Gilderlânia, lá no Retiro, vai ouvir aí Coração de Pedra com Bruno e Marrone. Beleza, minha amiga? Bom dia. E obrigado aí pela audiência de sempre. Bom dia, bom dia. Vamos lá. Começando com Kátia, né? Essa daqui é show. Bom dia.

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1: É isso aí, estamos de volta. Bom dia, daqui a pouquinho tem as primeiras previsões astrológicas para esta terça-feira, beleza? Já são 7h32. Vamos atender aqui meu amigo Francisco de Abdias, lá em Natal, né? Ouvindo a gente através do Rádios Net. E também seu Chico Baiano, lá do Melo, né? Ouvindo a gente por lá, Dona Raimunda, né? Pessoal lá no Melo sempre ouvindo a gente. Chico Xavier também. Pessoal bom que nos escuta sempre e sempre, né? Vamos lá. Bom dia, bom dia.
2: Bom dia, Tony. Hoje eu quero a música.
1: Bom dia, seu Chico. Jesus.
2: Ofereço a seu João de Deus, Leopoldina, do Agreste de Cima. A Dona Socorro da Lagoa Nova.
1: Certo.
2: Salinho, São Severino. Vicente Rufino e esposa no Sítio Cruz. Antônio Agostinho Xavier na Sainha dos Marinheiros. Chico Barbosa em Jaguaribe. Chico Peba, Cleide Lagoa, Sai Lagoa, no sítio São João. Edilson Noronha, Iracema, no sítio Melo, no sítio Varrelo. Xuxa, no sítio Varrelo. A Tereza, minha cunhada, no sítio Melo. Chico de Dedil e Dedil, no sítio Melo. A Fátima de Wilson, no sítio Melo.
1: Pronto.
2: Zefa de Civini, no sítio Melo. Chico de Xavier, no sítio Melo. A todos meus filhos. E a minha esposa Raimunda no Sítio Melo. E tenha um bom dia abençoado para nós todos.
1: Valeu, seu Chico Baiano. Bom dia.
3: Bom dia, Tom Oliveira. Bom dia para você, Sérgio Vaz, meu filho. Todos vocês aí que fazem a Difusora de São Miguel. Bom dia para João de Deus, Dona Leopoldina e família lá do Sítio Agreste. João Rosa. É para Dona Socorro na Lagoa Nova. Lucelém, São Severino. E um bom dia para seu Chico Barbosa e família lá em Jaguaribe. Saúde e paz para todos. Para todos os ouvintes aí da Difusora de São Miguel. Hoje eu quero escutar uma música bem boa aí. Indiana aí, escolhida aí por autoria de Sérgio Vai. Grande, um bom dia para todos. Para Josineira, Seita Surdo, para todos que estão na escuta.
1: Pronto. Valeu, meu amigo. Tá aí, grande Francisco de Abdias. Hoje quem vai escolher sou eu mesmo, viu? Hoje nós estamos dirigindo a nave aqui só. Valeu. Bom dia, bom dia. Uma ótima terça-feira para você. Música pedida é música tocada.

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1: É isso aí, vamos lá, né? Vamos agora, já são 7h43, vamos trazer aí as primeiras previsões astrológicas para esta terça-feira, né? Vamos trazer Áries, Touro e Gêmeos, para você que acompanha aí as previsões astrológicas, né? Bom dia, bom dia! Alô, você de Áries! Ariano, Ariana, de 21 do 3 a 20 do 4. Olha, Áries... Notícias boas de alguém do passado, gesto gostoso de um parente ou aproximação familiar poderão emocionar muito você hoje. Vênus,

Conte com grande empatia em reuniões de trabalho, entrevistas e apresentações. Um encontro casual despertará sonhos românticos. Expanda a sua rede. Ok, você de touro, bom dia. Alô, gêmeos, de 21 do 5 a 20 do 6. Gêmeos, uma oportunidade financeira generosa poderá surgir do nada hoje. A união de Vênus e Júpiter poderá trazer aí um dinheiro extra. Proposta vantajosa ou então reconhecimento dos seus talentos. É um bom momento também para realizar um desejo de consumo com prazer, sem culpa. Os ventos irão soprar a seu favor nos negócios, em parceria, na carreira e também no amor. Ok, você de gêmeos? Bom dia! Tá aí as primeiras previsões astrológicas para esta terça-feira. Daqui a pouco, logo mais, tem Câncer, Leão e Virgem. Tá aí, bom dia e boas vibrações para você. Vamos lá, mandar aqui uma alusão para Valdete e seu Daniel Peixoto, né? Ouvindo a gente lá na 13 de maio, ali próximo ao posto de saúde da 13, né? Bom dia. É, Valdete tá querendo ouvir Roberta Miranda, duas taças, né? E meu amigo seu Daniel Peixoto querendo ouvir A Inveja Mata. É, tá aí, beleza, né? Muito obrigado aí, Valdete, seu Daniel Peixoto, o pessoal que tá ouvindo aqui o nosso programa ali na 13 de maio, né? Bom dia, bom dia. Música pedida é música tocada.

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1: É isso aí, beleza. 7h53. Aí você ouviu A Inveja Mata, né? Grande Zé de Freitas. Foi para o nosso amigo, seu Daniel Peixoto, lá na 13, né? E também tivemos Roberta Miranda, que foi para minha amiga Valdete, né? Você que está ouvindo aí, sintonizando a gente, bom dia. 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É isso aí. Bom dia, bom dia. Vamos atender aqui minha amiga Alzileide do Sítio Açude, né? Tá valendo aí, minha amiga. E também meu amigo Zé de Astolfo, né? Ouvindo a gente lá na Vila Cachoeira. Esse pessoal bom aí que nos escuta sempre, sempre, né? Show de bola. Nosso amigo aí, né? Grande Zé de Astolfo, ouvindo aí o nosso programa, né? Meu muitíssimo obrigado mesmo pela sua audiência e pela sua companhia. Mandar aqui um alôzão para minha irmã Socorro, né? Socorro tá escutando a gente lá em Pouso Alegre, Minas Gerais. Isso mesmo, né? Ouvindo aqui o nosso programa. Muitíssimo obrigado. Ouvindo a gente através do Radiosnet, né? Valeu, bom dia. E obrigado aí pela audiência. Vamos lá. Bom dia, bom dia.
2: Bom dia, meu amigo Tony. Tony,
1: eu quero. Bom dia, Zé de Astolfo.
2: Uma de Amália Nilson.
1: Pronto.
2: Aquela ali, a blusa amarela.
1: Pronto, meu amigo.
2: Amália Nilson. Fez pra minha esposa Nilza. Pra minha esposa Nilza. Pra Amaral. Pra Raimunda. Pra Iraci. Pra Lauro. Pra Dona Lipolina.
1: Certo.
2: Pra seu João de Deus. Aí, no Agreste de Cima, beleza?
1: Beleza, meu amigo.
2: Bebidia, pra Célio Vaz, pra Zé Limão, pra Zezito, pra Nilma, pra Cida na Vila do Oiteiro, beleza?
1: Beleza.
2: Tá bom, meu amigo, valeu e um bom dia.
1: Valeu, pra valeu, todos, meu amigo.
2: Com saúde e paz, pra meu amigo Célio Vaz.
1: Pra você, todos que nós, né?
2: Com todo São Miguel, beleza?
1: Aqui beleza.
2: É da Vila da Cachoeira, vende água, vende gás, entrega a feira da Tacareta de São Miguel. Beleza? E um bom dia, meu amigo. Valeu.
1: Valeu, grande Zé.
2: Muita paz e saúde.
1: Bom dia.
3: Oi, Tony. Bom dia.
1: Bom dia, Alzileide.
3: Tony, passe a música Fio de Cabelo. O Chitãozinho Chororó, ofereço a você, a Yulena, a Lucinha Lins, a Francisco de Abdias em Natal, seu Manuel Bandeira, Tica de Badu, Veroneide, Alaide, a Dona Socorro na Lagoa Nova.
1: Pronto.
3: Antônia, a Lúcia, Socorro, o pessoal do Mercadinho Barros e
1: certo.
3: A todos que estiver na escuta. Tenha uma excelente terça-feira, abençoada por Deus.
1: Ok, minha amiga. Valeu, Zileide. O pessoal do Sítio Açude aí sempre ouvindo a gente, né? Bom dia e muito obrigado pela sua audiência. Música pedida é música tocada. Bom dia.

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1: Uma boa, cantando bem alto. Queremos só ver quem é que vai cantar mais alto aqui, né, Xandão? Só vocês.
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0: É isso aí, estamos de volta, já são 8h16. Daqui a pouquinho tem mais três previsões astrológicas aqui dentro do nosso programa. Nosso amigo Raimundo Loia, né? Ouvindo a gente, né? Jandira, pessoal lá da ABA, né? Ouvindo aí o nosso programa. Muitíssimo obrigado mesmo pela sua grande e honrosa audiência de sempre, né? Seu Zezinho, meu amigo, vamos já atender o senhor aqui, viu? Show de bola. Obrigado aí pela audiência, né, seu Zezinho? É gente boa demais, né? Tá ouvindo a gente. Pessoal aí que nos escuta lá nos porões. É isso mesmo. Obrigado mesmo aí pela audiência e pela sintonia. Meu amigo Raimundo Loia, né? Vamos atender ele aqui. Dona Cida. Dona Cida lá do Baixio. Ouvindo a gente também, né? Meu, muito obrigado aí pela grande e honrosa audiência de sempre. Esse pessoal bom que nos escuta todos os dias. Lena Costureira, lá da 13, também está ouvindo a gente. Nossa amiga Lena, né? É ouvinte de todos os dias, é sempre ouvindo a gente. Lá, liga as máquinas e o rádio também. Bom dia aí, meu amigo. Vamos lá. Meu amigo Raimundo Loia, bom dia.
1: Bom dia, Tona Oliveira. Bom dia. Está escutando a difusora de São Miguel aqui. Ei, Rod, toca aí pra mim a música de Roberto Carlos, Baile na Fazenda. Quero oferecer aos ouvintes que estão na escuta do programa, Difusora por no rádio. E a você, meu amigo, um abraço. Pra Sérgio Vaz. Tenha um ótimo dia.
0: Valeu, Tona, meu amigo. Oliveira. Grande Raimundo Loia.
2: Oi, Dona Oliveira, bom dia.
0: Bom dia, Dona Cida.
2: Sai uma música pra mim de Zé Ribeiro, viu? Ser daquelas mais velhas.
0: Pronto.
2: Pra gente lembrar o passado. Uhum. E tenha um bom dia abençoado.
0: Que bom Deus dia, minha amiga.
2: Que Deus te abençoe seu trabalho. Tchau.
0: Valeu. Aí, Dona Cida, lá do Baixio, né? Ouvindo a gente. Muito obrigado. Vai ouvir aí a música belíssima do grande José Ribeiro. Beleza demais, né? Obrigado aí pela audiência, minha amiga. Show de bola. Tá aí, música pedida é música tocada. Tá aí, para o meu amigo Raimundo Loia ouvindo a gente. Vai ouvir o Baile na Fazenda. Esse é bom, hein? Do Rei Roberto. Bom dia. Vamos lá.

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1: É isso aí, já estamos de volta, já são 8h25, mandando aqui o losão para minha amiga Beta Vaz, né? Ouvindo a gente lá no Retiro, beleza, né? Bom dia. Meu amigo Tiago, o grande Tiago Dias, lá no São Pedro, né? Essa galera boa que nos escuta sempre, sempre. Meu muitíssimo obrigado mesmo pela grande e honrosa audiência de todo mundo, né? Galera boa, já já tem mais 3 previsões astrológicas para você. E vamos lá, vamos atender a galera para poder dar tempo aqui, né? Pra não ficar ninguém sem ouvir a sua música preferida, né? O seu pedido musical. Vamos atender aqui seu Zezinho, né? E também seu João de Deus. Aí o pessoal do Agreste. Minha amiga Antônia, da José Ferreira Sobrinho, também ouvindo a gente. Minha amiga Lena Costureira, lá na 13. É, tá ouvindo a gente. Bom dia, bom dia. Ali já no final da 13, né? Já indo em busca do Tota Barbosa. Valeu. Bom dia, seu Zezinho.
2: Bom dia, patrão. Tô aqui em São Miguel. Tô aqui, mãe, viu? Tá bom, felicidade pra você. Um bom dia, a musinha daquela lá, viu? Do vaqueiro, depois. Agora
1: pronto. Tá
2: cedo. Tô aqui mais Maria, minha irmã, viu?
1: Valeu, meu amigo.
3: Olá, bom dia, meu amigo Tony Oliveira.
1: Bom dia, senhor João de Deus.
3: Tô passando por aqui, meu amigo. Hoje. Hoje terçou, né? Hoje
1: isso.
3: É, pra pedir hoje uma música com Pepe Moreno, Rio Araguaio.
1: Pronto.
3: Ofereci a minha esposa Leopoldina, a Rafaela, a Jussiê, a seu Chico Barbosa, da cidade de Jaguaribe, meu amigo do rádio. Ofereci a esposa dele e aos dois filhos. Um se encontra na casa do pai e a outra na Grande Natal.
1: Isso.
3: Ofereci ao meu amigo Chico de Abdias na Grande Natal. Ofereci a Zezinho de Pedro nos Purões, meu amigo do rádio. Ofereci a ele, a esposa dele e a família dele.
1: Pronto.
3: Ofereci a Miguel do Caminhão, a Zé de Astolfo Barro, a seu Chico Baiano, a seu Chico Xavier do Melo, a Miguel do Caminhão, a Zé de Astolfo Barco, a Lulu da Lagoa Dentro, a Lúcia. Ofereci a comadre Solomeia, a Zé Caboclo. Oferecer a Lúcia Cruz, da Cachoeira, a dona Lúcia Lins, do Sol Severino, a dona Socorro, da Lagoa Nova.
1: Pronto.
3: Oferecer a você, meu amigo, um outro comunicador, a Celinho Vage, ao meu amigo Agostinho Filho, a dona Francisca. Oferecer a todos. E oferecer a Pedrão dos Picolé, meu amigo. Ninguém pode esquecer de Pedrão, não, viu?
1: É, tá certo.
3: Cadeira cativa também, ouvinte.
1: É?
3: Oferecer para Raimundo de Gonzaga, Leidinha, Tiquinha e Toninho. E oferecer a todos. E
1: pronto.
3: Oferecer a... A Almir, da 13 de Maio. A seu Miguel Bandeira, da Lagoa dos Marinheiros. Oferecer a todos, a dona Lúcia, da Lagoa dos Marinheiros, e a todos, um bom dia, fique com Deus.
1: Valeu, meu amigo, tá aí, seu João de Deus, né? Ouvindo a gente, dona Leopoldina, Rafaela, o pessoal do Agreste de Cima, né? Ouvindo sempre, sempre o nosso programa. Bom dia, vamos lá.

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3: É isso aí, vamos lá, né? Estamos de volta agora com mais três previsões astrológicas, já são 8h48. Vamos agora para Câncer, Leão e Virgem, para você que acompanha aí as previsões astrológicas, né? Vamos lá. Alô, você de Câncer, canceriano, canceriana, de 21 do 6 a 22 do 7. Vênus e Júpiter, reunidos em seu signo, anuncia o dia mais inspirado e harmonioso do mês. Conte com grande magnetismo, carisma, conexões encantadoras, escolhas sábias e boas relações. É um bom momento para cuidar da sua imagem profissional, expressar o que sente com o coração aberto e atrair oportunidades. Cultive o amor próprio. Ok, você de Câncer? Bom dia. Alô, você de Leão, leonino, leonina, de 23 do 7 a 22 do 8. Um apoio discreto de longe. Sentimentos elevados e conexão com a sabedoria espiritual irão criar uma atmosfera protetora. Sonhos serão reveladores e poderão se realizar com a união de Vênus e Júpiter. Aproveite a inspiração para meditar, desacelerar, curtir momentos mágicos e visualizar uma viagem especial, tá bom? Vá com fé, você de Leão. Bom dia. Alô, Virgem, de 23 do 8 a 22 do 9. Conte com a generosidade de uma amizade, uma indicação certeira ou um convite caloroso. Hoje, tá bom? A união de Vênus e Júpiter irá inspirar sua rede e irá abrir uma porta na carreira. Você poderá entrar em um grupo motivador e também influente. associações e alianças.

0: Forças serão valiosas hoje. Some forças, inove sua atuação e surpreenda sempre. Ok, você de Virgem? Bom dia, tá aí. Logo mais tem Libra, Escorpião e Sagitário. Já já, né? Galera aí, mandando mensagens, pedindo sua música preferida, né? E participando aí do nosso programa Difusor, o Povo no Rádio. Meu muito obrigado a você que tá aí, né? Na escuta, você que participa todos os dias, né? Do nosso programa. Show de bola. Vamos lá, tem mais gente querendo falar com a gente. Vamos atender aqui Dona Socorro da Lagoa Nova e seu Chico Barbosa, lá em Jaguaribe, no Ceará. Também ouvindo a gente, né? Bom dia.
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0: É isso aí. Vamos lá, estamos de volta, né? Aqui depois da mais três previsões aí astrológicas, né? Rosineide Queiroz, ouvindo a gente lá em Milagres, no Ceará. E a Rosineide Silva, né? Ouvindo a gente lá no Núcleo Maria Manuela. É, tá valendo aí, né? Obrigado pela audiência, pessoal aí, do Maria Manuela, né? Valendo demais. Mais precisamente na Rua Maria Madalena. Tá valendo. Vamos lá, vamos atender Dona Socorro e seu Chico Barbosa, né? Ouvindo a gente sempre. Bom dia, bom dia.
2: Oliveira, eu quero pedir hoje uma sala de reboco.
0: Eu
2: quero oferecer a Lute, a Lucianice, o Chico Barbosa e família em Jaguaribe, São João de Deus do Agreste, da Leopoldina, Rafaela, ofereça Zé de Astolfo, Chico de Abidia.
0: Pronto.
2: Sou Miguel do Caminhão, sou Chico Baiano, minha família lá de região de Jaguaribe, todos meus irmãos, todos meus sobrinhos, meu cunhado, minhas cunhadas. E a todos que estiver na escuta, a Tita Azusa, a Madre Vilaneia, Maria de Braz, a Alzani de Chico Gomes.
0: Pronto.
2: E a toda, e a todos que estiver na escuta, o senhor Agostinho Filho. E a quem estiver na escuta, vê se hoje eu assisto, que eu não assisti, não. Faltou energia. Quando veio chegar já era mais de 10 horas.
0: Pronto. Valeu, minha amiga.
2: Tchau.
0: Bom dia. Seu Chico Barbosa, lá em Jaguaribe, ouvindo a gente. Bom dia, meu amigo.
3: Oi, Tony Oliveira. Bom dia, Tony. Bom dia, Celinho Vaz. Bom dia a todos que estão ouvindo o programa Difusor, o Povo no Rádio. Tony, hoje eu quero ouvir com Cláudia Teles, Fim de Tarde. Quero oferecer essa música aqui para meus dois filhos, para o Felipe, que está aqui comigo, aqui em Jaguaribe, para minha filha Ana Flávia, lá em Natal, para o seu Chico de Abidias, também lá em Natal, seu João de Deus e Dona Leopoldina, e Rafaela, aí no Agreste de Cima, em São Miguel, para Dona Lúcia Lins, no São Severino, para Dona Socorro, na Lagoa Nova, para o meu amigo Agostinho Filho, e para você também, Tony.
0: Pronto.
3: Bom dia, Tony.
0: Beleza, meu amigo. Bom dia aí, seu Chico Barbosa, né? Ouvindo a gente e participando aí do nosso programa. Vamos começar com Cláudia Teles, né? Para você, Fim de Tarde. Bom dia, bom dia. Música boa para você que nos escuta, gosta de ouvir. Vamos lá.

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2: Olha aí, né? O mês de junino, o mês de São João, forrozinho aí, né? Do grande e saudoso Luiz Gonzaga. Uma sala de reboco. Fui aí pra Dona Socorro da Lagoa Nova. Ainda também tivemos Cláudia Teles, né? Música belíssima. Fim de tarde, né? Valeu, valeu. Muito obrigado pela audiência e pela sintonia. Show de bola, né? Aí, Rosineide Queiroz, ouvindo a gente lá em Milagres, no Ceará. Show de bola também, né? Cristina, nossa amiga lá do Sítio Açude. É, meu amigo, tá ouvindo a gente também, né? Show de bola. Olha só, e atenção, atenção, né? 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Minha amiga Antônia, da José Ferreira Sobrinho, né? Ouvindo aí a gente, eu muitíssimo obrigado mesmo. Vamos atender aqui a Antônia, né? Nossa amiga Antônia e também Dona Lindalva Lima, né? Ouvindo a gente, sintonizando aí, pessoal que escuta a gente lá na Lagoa dos Marinheiros, né? Meu muitíssimo obrigado aí pela sua audiência e pela sua companhia. Vamos lá, né? A galera pedindo e a gente vai atendendo, que hoje nós estamos pilotando a nave aqui sozinho. Vamos lá. Bom dia, bom dia. A você que está na sintonia. Vamos lá.
3: Oi, meu amigo. Bom dia, Tony.
2: Bom dia, Antônia.
3: José Ferreira Sobrinho. Toque aí qualquer música de feliz aniversário, Tony.
2: Pronto.
3: Aqui para a minha sobrinha Daniela Queiroz. Fez aniversário ontem. Ofereci aqui para você, para o pessoal aqui da José Ferreira Sobrinho, para todos que estão na escuta, meu amigo. Tenha um bom dia, abençoado.
2: Bom dia, minha amiga. Valeu.
4: Bom dia, Tony. Passo para mim a música Rancorosa com Henrique e Juliano, para mim curtir, para toda a minha família. Ofereço para Veroneide, para Lucinha Lins, para todos que estiver na escuta. Tenha um bom dia e fica com Deus.
2: Ok, valeu, minha amiga. Tá aí, Dona Lindalva Lima e Antônia, as participações aqui dentro do nosso programa, né? Muito obrigado pela sua grande e honrosa audiência. Show de bola! Até 11, meu amigo. 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
1: É isso aí, vamos lá, é hora do horóscopo do dia para você que acompanha as previsões astrológicas aqui dentro do nosso programa. Agora vamos trazer, né, já 9h20, Libra, Escorpião e Sagitário, beleza? Alô você de Libra, Libriano ou Libriana, de 23/9 a 22/10. O reconhecimento profissional virá acompanhado de ideias luminosas e também de evoluções com parceiros. A união de Vênus e Júpiter irá iluminar a carreira e também as associações. Uma viagem e oportunidade de crescimento profissional e financeiro orientarão novos planos. Pense a longo prazo nas decisões e escolhas. Algo maior se desenhará para o futuro. Ok, você de Libra, bom dia. Alô, você de Escorpião, de 23/10 a 21/11. Escorpião, convite para viagem, oportunidade de estudo, uma aprovação, um prêmio, irão trazer otimismo e animação. A união de Vênus e Júpiter desenhará um lindo cenário no amor e com parceiros de fora. Conexões internacionais com mestres e autoridades irão trazer boas notícias. Construa relações de confiança. O poder de influência e prestígio estão em alta hoje, você de Escorpião. Alô, você de Sagitário, né? Sagitariano, Sagitariana, de 22/11 a 21/12. Negocie com mais confiança. Investimentos em conjunto vão trazer uma surpresa boa. A união de Vênus e Júpiter irá intensificar a vida íntima, além de favorecer... acerto de herança ou aprovação de um financiamento. É um bom momento para resolver um assunto financeiro a dois, com generosidade dos dois lados. Ok, você de Sagitário, bom dia e boas vibrações. Logo mais, daqui a pouco tem Capricórnio, Aquário e Peixe. Isso aí, bom dia, boas vibrações para você.
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1: Olha aí, 9h22, tá aí. Bom dia pra você, né? Você que tá ouvindo, sintonizando. Vamos já atender aqui seu JB, seu José Benoni, né? Minha amiga Rosineide e também Beta Vaz, nossa amiga lá do Retiro, né? Beleza. Olha aí, gente. 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Tá aí, né? Beleza. Bom dia, bom dia. Vamos lá, vamos atender aqui a galera, né? Tem mais gente querendo falar, mas vamos correr aqui pra atender todo mundo, né? Pra dar tempo aí de todo mundo ouvir a sua música preferida, né? Seu pedido musical. Vamos atender 3 aqui agora pra poder dar certo. Vamos lá. Bom dia, bom dia.
2: Oi, Tânia Oliveira, bom dia.
1: Bom dia, Beta Vaz.
2: Retiro, amigo. Gostaria que você passasse aí a ciganinha pra mim.
1: Pronto. Na
2: pra
1: hora.
2: Pra todos que estão na escuta, principalmente pra você, pra Celinho, pra Elane, pra Fabiana, pra Fábio, pra Laide.
1: Certo.
2: E pra todos que estão na escuta, principalmente os aniversariantes. Olha, eu adoro a ciganinha, viu?
1: Na hora.
2: Aí, Celinho, a ciganinha é minha cara. Um abraço, meus amigos.
1: Valeu, Beta.
3: Bom dia, meu amigo Tonho. Toca aí a música. Chega de falar agora. Para com o Bartol Galeno para oferecer para meu esposo, para meus filhos, para você, para Lu, para Agostinho. Também para todas minhas irmãs, meus irmãos, cunhados e cunhadas, sobrinhos e sobrinhas, e um bom dia.
1: Bom dia, minha amiga. Na verdade, o nome dessa música é Nesta Casa Onde Morou Felicidade. É, vamos já tocar ela. Música boa do Bartolzão. Seu JB, seu José Benoni, lá em Águas Lindas de Goiás.
4: Bom dia, meu caro Milton Oliveira. Bom dia, meu amigo Célio Vaz. Esse que vos fala é JB, isso mesmo.
1: JB.
4: Célio, prepara o link que tem como título A Minha Família Não Vai Fracassar com Júnior e Tessia. Isso mesmo. Isso vou é para você, né? Que é um sono próximo suficiente. Vai para minha amiga Tony Oliveira, que é o outro locutor.
1: Vai a gente arranha, né, seu JB?
4: Irene, minha irmã, lá no sítio de Grisóis. Vai para minha parentela na Vila Crioulas. Vai para a neta, minha irmã, Irene, minha filha, lá na cidade de Encanto. Vai para a Sônia, vai para Eugênio, próximo à rádio. Vai para a Suzana Carvalho, na cidade de Coronel Pessoa. Vai para a Maria de Lima. Vai para a Maria Bola de Ouro. Vai para a Socorro de Buscular de Bastião Barbosa. Vai para a Baldina, no Cid Carrasco. E, enfim, né? Para todos que estão, mas tudo para essa acepção de ouvinte no modo geral. Ok?
1: Beleza.
4: Agora a gente de Goiás, para a Chifre São Miguel e o programa Povo no Rádio.
1: Beleza, meu amigo.
4: Meu amigo Tom Oliveira. Eita, o homem é bom, viu?
1: Valeu, seu JB. Obrigado aí pela participação, né? 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Beleza? Show de bola. Vamos lá, começando com essa daqui. Minha família não vai fracassar. Bom dia!

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1: É isso aí, vamos lá, né? Obrigado, bom dia. Tá valendo, né? Olha só, já são 9h37, daqui a pouquinho tem as últimas previsões astrológicas pra você, né? Pra você que acompanha, a você que nos escuta, né? A você que pede a sua música preferida, né? Participa com a gente. Meu amigo Peidão dos Picolés, o homem é bom, né? Tá ouvindo a gente também, né? Valendo. Muito obrigado mesmo pela sua audiência e pela sua sintonia. Tá valendo demais, né? Olha só, vamos lá, né? Vamos continuando aqui nosso programa. Deixa eu me ver aqui. Cristina, minha amiga, tá ouvindo a gente lá no Citaçude, né? Meu amigo Peidão dos Picolés, vamos atender ele também aqui, né? Grande Peidão participando aí com a gente, mandando aí a sua mensagem, né? Pedindo sua música preferida, né? E a gente vai atendendo aqui o Grande Peidão dos Picolés. Vamos lá, né, meu amigo? Bom dia e muito obrigado aí pela sua audiência, pela sua companhia. Vamos atender o meu amigo Peidão, né? E também o nosso amigo... a nossa amiga Maria de Lourdes, lá da Estiva dos Grisócios. Vamos atender aqui mais três, né? Para desafogar mesmo, porque senão não vai dar tempo de atender todo mundo. Mas vamos lá, vai dar certo aqui, né? Devagarzinho a gente chega lá. E Dona Lúcia Lins, lá do São Severino, nossas amigas, né? Sempre ouvindo aqui o nosso programa e participando também, né? São ouvintes ativos, ouvindo aqui o nosso programa Difusor, o povo no rádio. Vamos lá, né? Bom dia e muito obrigado aí pela sua sintonia. Vamos lá. Bom dia, meu amigo Peidão dos Picolés. O homem é bom.
2: Pega eu, Tony Oliveira, que é seu amigo Peidão dos Picolés, minha joia.
1: Minha joia. E aí, Peidão?
2: Agora, viu, minha joia?
1: Pronto.
2: Passei lá em Miguelzinho, viu? Fiz aqui uma musiquinha a você, viu, meu querido?
1: Opa!
2: E a música, minha joia, que eu vou querer é com o Ivan Petra, viu? Essa é outra música, viu? Eu escutei aqui, achei ela bonita. O nome da música, Você Foi Cruel, viu? O nome da música.
1: Pronto.
2: Ela diz assim, mais ou menos, viu? Então,

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1: Alvenaria.
0: Viu? Você foi cruel. Viu, né, João? Essa música é assim, mais ou menos, viu? Quero oferecer os amigos do rádio, viu?
1: Pronto.
0: Paulina 3, Miguelzinho Alexandre Fabiano, viu?
1: Aham.
0: Nita do Lucro Penel Vieira, Andres, assistente da sorveteria, que delícia. Minha grande amiga Zefinha do Ar, Santa Teresa.
1: Isso.
0: Meu grande amigo Célio Vaz, viu? Augustinho, Wilson, mãe Pedro Bandeira, a seu João de Deus, Dona Leopoldina e Rafaela no Agreste, viu?
1: Beleza.
0: Chico Peba, quem tragou em Céu Lagoa, a Dona Francisca e a Bilu do Lucro Manoel Vieira, viu, minha joia?
1: Pronto.
0: Graças a Deus que tô bem melhor, viu, minha joia? Comecei a trabalhar ontem, viu?
1: Aí sim.
0: Aqui é perdão de muito janeiro e carnaval, viu,
1: é
0: minha
1: verdade.
0: Joia? Fico Jesus, meu querido.
1: Valeu, até Pedrão.
0: Amanhã, minha joia.
1: Valeu, grande Pedrão, a figura, né? Sempre participando aí com a gente. Bom dia, bom dia.
2: Bom dia, Toninho Oliveira, aqui é Maria de Lourdes.
1: Bom dia, Maria de Lourdes.
2: Passou uma música pra mim de Cristiano. Cristiano, né? Pode ser Carta no Quintal.
1: Pronto.
2: Feliz para minhas amigas, Mandinha Helena, Selminha, Adriana, Elisângela, Aparecida, Terezinha, Iranisa, Finha Danta, pra Neide, pra Cleide, Poliana, pra você, que é um ótimo locutor, pra Célio Vaz, Agostinho Filho, e pra todos que estão na escuta, tá bom? Tenha um bom dia e uma ótima terça-feira, abençoada por Deus.
3: Bom dia, meu amigo Tom Oliveira.
1: Bom dia, bom dia, minha amiga Dona Lucilense.
3: Muito estranho. Ofereço a todos do São Severino, Veronete, o Manuel Bandeira, Lindalva Lima, Dona Socorro e Lourdes, Auslei de Uleno, Francisco de Abidia, José de Astolfo, Miguel do Caminhão, Alaíde Naab, seu João Deus, Dona Leopoldina, para você, para Agostinho, para Celim, para todos da Difusora, seu
1: pronto.
3: Zezinho dos Porões, seu Chico Barbosa lá,
1: Jaguaribe.
3: E todos que estiveram na escuta, uma feliz e abençoada terça.
1: Pronto,
3: hoje
1: minha
3: eu
1: amiga.
3: Pedi um pouquinho atrasada porque eu fui lá em casa, cheguei.
1: Mas dá certo, né? Valeu e obrigado pela participação, né? Pela audiência de sempre. Bom dia, bom dia. Música pedida é música tocada.

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6: É isso aí, 10h05. Estamos de volta agora com as últimas previsões astrológicas para esta terça-feira, né? Para você que acompanha aí as previsões astrológicas. Capricórnio, Aquário e Peixes, beleza? Vamos lá, né? Alô, você de Capricórnio, capricorniano, capricorniana, de 22 do 12 a 20 do 1. O clima da vida íntima esquentará de um modo todo especial. Vênus e Júpiter juntos favorecerão o casamento ou então um encontro afetivo encantador. Proposta de sociedade ou acordo generoso com parceiros de vida e de trabalho também vão entrar no menu. É um bom momento para formalizar uma união. Ok, você de Capricórnio, bom dia. Alô, você de Aquário, aquariana, aquariana, de 21/1 a 19/2. Alinhamento e leveza nas relações de trabalho, cotidiano agradável e cuidados corporais irão trazer o dia, né? Irão tornar, na verdade, o dia muito mais especial. Adote uma ferramenta que irá facilitar a sua produção. Escolhas sábias e organização permitirão mais espaços para o prazer e para os estudos. Na dúvida, siga a sua intuição. Coincidências e sincronicidades irão trazer um clima encantador nesta terça-feira. Ok, você de Aquário? Alô, peixes! Peixes de 20/2 a 20/3. Peixes, o último signo do zodíaco. Peixes de 20/2 a 20/3. Mergulhe numa paixão. Aproxime os filhos ou então programe uma gravidez e decole um projeto criativo. A união de Vênus e Júpiter intensificará o amor e ativará sua criatividade. Será um dia mais quente do mês para o coração, com clima de romance, emoções fortes e chances de um encontro encantador, se estiver só. Um negócio da família irá se realizar. Ok, você de peixes, bom dia e boas vibrações. Tá aí, essas foram as últimas previsões astrológicas para esta terça-feira, né? Bom dia para você e muito obrigado pela sua grande e honrosa audiência. Bom dia, bom dia.
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6: É isso aí, vamos já atender aqui mais pedidos, né? A galera mandando mensagem pra gente. 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Vamos atender aqui, vamos atender mais pedido, né, galera? Querendo ouvir, a gente vai atendendo aqui para poder dar tempo para atender todo mundo, né? Vamos lá. Bom dia, dona Expedita, lá dos Purões, né? Também ouvindo a gente. Muitíssimo obrigado, vamos lá. Bom dia.
7: Bom dia, Tom Oliveira. Como é que tá por aí? Tá tudo bem?
6: Tudo aqui, beleza.
7: Graças a Deus, tá tudo bem.
6: Pronto.
7: Oi. Eu vou oferecer essa música a Selminha, a Manel, a Francisco, certo, a Zé Guilherme, a Tuca, a Nineida, a Marielda. E a todos que eu me esquecer, depois eu falo.
6: Pronto.
7: Tá bom, aqui tá bom. E pra você, pra Célio Vaz e pronto, pra a menina do café.
6: Geraldina.
7: Sim, aquele velho lá da Lagoa de Dentro. Meu nome dele, aquele velho que fala é o povo todo.
6: Seu João de Deus, lá do Agreste.
7: Aquele velho que tem a mulher que é Leopoldina.
6: Isso.
7: Ofereça a mulher dele, a ele, a filha dele e a todos de casa.
6: Pronto, minha amiga. Bom dia.
7: Ei, Tio Oliveira, eu quero escutar para o Nascimento, que eu me esqueci da música.
6: Pronto, filho, já tá no ponto.
8: Meu amigo, Tom Oliveira, eu gostaria de...
6: E aí, Miguel do Caminhão?
8: Filho adulto.
6: Pronto.
8: Oferecida a Orientanta, oferecida a Francirmada Caeira, Maria, a Dona Laíde, a João de Deus, seu João de Deus, lá na
6: Dona Leopoldina, né?
8: O Agreste.
6: Pronto.
8: Valdemar do Retiro. É, pra você e o Celinho. Valeu, valeu, valeu.
6: Valeu, meu amigo.
9: Bom dia.
6: Bom dia, Eduardo.
9: Eu quero uma canção.
6: Pronto, vou tocar agora, Paulo Nascimento.
9: Cantou?
6: Aham.
9: A canção pra eu conhecer a Priscila, minha prima. E a Paulo. E a todo mundo.
6: Pronto.
9: E a Jânia, minha prima. E a Diego. E a você, o Bonocutor. A todo mundo.
6: Valeu, meu amigo.
9: A Silvia também, a minha tia, a minha mãe.
6: Pronto.
10: Bom dia, Antônio Oliveira. Bom dia, aqui é Antônio do Sabino Leite.
6: Bom dia, Antônio.
10: Eu gostaria de pedir qualquer música, Amado Batista.
6: Pronto.
10: Vou oferecer a minha esposa Matias, minha mãe Expedita, meu pai Zé Guilherme, minha irmã Francisco, minha cunhada Selminha, minha irmã Manel, minha irmã Zélia no Alto Santa Teresa, a minha irmã Tuca no Guardado, a minha cunhada Nineide.
6: Uhum. Pronto.
10: Ofereço também a você, a Célio Vaz, uma boa terça-feira, abençoada para nós todos, com saúde e paz, tudo de bom, viu, Tony? Fica com Deus.
6: Valeu, minha amiga.
11: Bom dia, meu amigo Tony.
6: Bom dia, Lulu.
11: Bom dia, seu amigo Lulu, assim, tá gostando. Eu quero pedir a você passar a música do Rei Roberto Carlos, do Rei Roberto Carlos, meu amigo, camarada.
6: Pronto.
11: Oferecer a minha esposa Lúcia e oferecer o meu amigo João de Deus, no sítio Agreste, a Leopoldina, a Rafaela e a todos que estão na escuta do programa.
6: Beleza.
11: Tchau, um abraço para você.
6: Valeu, seu Lulu, obrigado aí.
11: Para você que é ótimo, logo tudo.
6: Show de bola, valeu, valeu. Bom dia, bom dia.

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1: Olha aí, já são 10h24. Bom dia aí para meu amigo Luiz Cláudio, né? Tá ouvindo a gente lá em Brasília, Distrito Federal, né? Ouvindo aqui o programa Difusor do Povo no Rádio. Valeu, meu amigo. Grande Luiz Cláudio, sempre ouvindo aí o nosso programa, né? Show de bola. É isso mesmo. Minha amiga Rosineide Queiroz, ouvindo a gente, né? Lá em Milagres, no Ceará. Bom dia, né? Obrigado mesmo pela audiência de sempre. Mandar aqui um alôzão para nosso amigo, né, que tá sempre ouvindo a gente também. A nossa amiga Zefinha, lá do Cedro, né? Nosso amigo poeta Raimundo Loia também tá ouvindo a gente por lá, né? Lá, no sítio Cedro. A galera do Cedro, da Aba, né, ali, ouvindo a gente, show de bola. 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Daí, tá valendo. Obrigado aí pela audiência, pela sintonia. Nossa amiga Zefinha lá do Cedro, né? Sempre ouvindo aqui o nosso programa, né? Vamos correr aqui para a gente dá tempo atender todo mundo, né? Vamos lá. Vamos atender aqui nossas amigas que estão na sintonia, estão ouvindo e quer ouvir a música, né? Vamos lá, né? Vamos atender aqui o pessoal que está mandando mensagens pra gente. Minha amiga Nila do Doutor Severiano, né? A minha amiga Conceição Mendes do Alto também, né? Isso. E minha amiga Aldeci do Riacho Fundo. Bom dia.
2: Bom dia, Tony. Eu gostaria que você passe essa
1: canção. Bom dia, Aldeci.
2: Leonardo, uma palavra só.
1: Uma palavra só.
2: Só pra me oferecer a todos vocês da rádio, que é um ótimo dia.
1: Pronto, minha amiga.
2: Sexta-feira. Tchau e obrigado.
1: Valeu, bom dia.
3: Oi, Tom, bom dia. Aqui é Nila, doutor Severiano. Gostaria que você passasse Bartô Galeno.
1: Essa cidade é uma selva sem você?
3: É sua cidade, é uma selva sem você. Só
1: pronto.
3: Por mim, me oferecido a você. É um ótimo dia.
1: Valeu, minha amiga Nila.
4: Oi, Tony, bom dia para você, um bom dia para todos. Passa aí para mim, Padre Reginaldo Manzotti, inabalável, para minha família, para você e todos que estão na escuta. Uma ótima terça-feira abençoada para todos nós.
1: Pronto.
4: Bom dia para todos.
1: Valeu, Conceição Mendes. Bom dia, né?
5: Bom dia, Tom Oliveira. Bom dia, ouvinte da Difusora de São Miguel. Aqui é Luiz Cláudio falando de Brasília. Que ligadinho ouvindo a Difusora todo dia de manhã. Estamos sempre ligados no povo do rádio.
1: Valeu, meu amigo.
5: E a música aí de Tami Vilar e Rita Campos, em cima do outro. Oferecer para todos que estão ouvindo aí, está sintonizado na Difusora de São Miguel, meus primos, prima, todos que estão ligados, amigo, todos que estão ligados.
1: Bom Beleza, dia. Meu amigo. Valeu. Bom dia, e obrigado aí pela sintonia.

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4: Olha aí, 10h45. Tá aí, 10h45. Estamos de volta, né? E lembramos que está acontecendo aí, né? A festa do Sagrado Coração de Jesus, né? A Igreja Matriz. Hoje, dia 9, né, terça-feira, às 19 horas, tem solene novena na Igreja Matriz, com o subtema Viver o amor que se faz serviço humilde aos irmãos. Preste homenagem, texto dos homens, conferência dos vicentinos e equipe de coleteiros. Comunidades convidadas, Núcleo Sabino Leite e Comunidades de São Miguel. A pregadora de hoje será Celina Freitas, lá do Cipó Pau Branco. Beleza, né? Aí. Valeu demais. 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

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Beleza? Pois é, gente. Já são 10h48. Vamos encerrar por aqui agradecendo pela sua grande e honrosa audiência, né? Você que participou, que mandou mensagem de áudio e de texto. A gente volta amanhã, né? A partir das 7h da manhã. Minha amiga Poliana, lá do Agreste de Baixo, né? Vai ficar ouvindo aí as últimas, né? A música do Zezo, beleza? Poliana e Vandim também, né? Pessoal do Agreste de Baixo. E minha amiga Maria de Fátima, lá do Venha Ver, vai ficar ouvindo aí a música da Ivete, beleza? Meu muitíssimo obrigado pela sua grande audiência, pela sua companhia. Amanhã estaremos por aqui novamente. Daqui a pouquinho tem Luiz Justino com o programa Violas e Repentistas. Beleza, gente? Muito obrigado e até amanhã!

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1: Bom dia, São Miguel, bom dia, região. O programa que vocês vão ouvir a partir de agora, o programa Violas e Repentistas, Luiz Justino. Luiz Justino aqui no Batente, meu amigo Célio Vaz, já na sonoplastia. Tono Oliveira ali pro fórum. Bom dia para todos os ouvintes do Ceará, do Rio Grande, da Paraíba, do mundo. Um abraço a todos os ouvintes do programa. Mandando um bom dia para o meu amigo Silver Barro, na Vila Cachoeira, Dona Cotinha, toda a família de Silver Barro. Dedé do Saudoso, Raimundo Franco, ali da 13 de Maio, a Dona Lúcia, um abraço para todos vocês. É o meu amigo Chicão de Zé de Doca, aqui em São Miguel, ali do bairro Tota Barbosa, a Dona Margarida, Piedades e Aleca, e Alex e a Geovana. É a netinha do casal, seu Chicão, mais Dona Margarida. Bom dia, poeta Francinil, sai no alto de Santa Tereza, e a Dona Zefinha. O poeta Aldo Bezerra, ainda aí no alto de Santa Tereza, e a toda a família dele. Bom dia para você, meu irmão, e para toda a sua família. O poeta Chico de Elina, a Fátima, os meninos, ali no alto de Santa Tereza. Meu amigo Dedé de Veríssimo, o meu amigo poeta Raimundo Queiroz, a Pretinho, a Fernanda, Gerro de Pretinho. Bom dia para todos vocês aí do alto de Santa Tereza. Mandando um bom dia para a senhora de Valpaulo, ali do sítio Retiro. Meu amigo Zé Suetânio, na Timbaúba, e a família dele, um abraço. Carlinho Lagoa, lá no sítio Melo dos Pinheiros. Ah, meu amigo Leu e do Nozira, ali no sítio Abra. Aqui na Lagoinha, meu amigo é seu neto Marculino e a dona Fransquinha, toda a família de seu neto. Poeta Felipe Bezerra e família. Um abraço a todos vocês. Celinho, até assistindo por aí, pé parada, pode jogar no ar.

Valeu, assim vocês acabaram de ouvir aí, é o Sebastião da Silva e Moacir Laurentino. Quero mandar um bom dia para meu amigo Chico Sabino, ali na Cachoeirinha, e a toda a família dele aí no sítio Cachoeirinha. Meu amigo e poeta Eudes Ferreira, aí no Merejo, poeta Festa Mabelé. A seu Zé Sabino, aí no pé de serra de Doutor Severiano. Um abraço, seu Zé, aí para toda a sua família. Meu amigo Zé Cardoso, dona Terezinha, lá no Merejo, um abraço. Quero mandar um bom dia para o meu amigo lá no sítio Cidade, a seu Antônio Negreiro e a toda a família dele, Zé de Pedro e a dona Lúcia e a família. Mandando um bom dia para o meu amigo Chico Preto aí nos Torrões, a Cis Preta, a seu João Preto, a Zé Nilton, a toda a família de seu João Preto aí nos Torrões, um bom dia para todos vocês. Dona Socorro ali na Lagoa Nova e a família dela. Alô Xuxa no aí no Varrelo, um abraço para você, meu irmão, e para toda a sua família. Quero abraçar meu amigo Chico Xavier aí no Sítio Melo, a esposa dele, eu acho que é a Dona Lúcia, a toda a família de Chico Xavier no Sítio Melo, um abraço para todos vocês. A minha amiga Dona Elita e seu Zé de Nativo aí na Serra dos Mareiros, até o Agostinho Xavier e a toda a família. Cabeludo e a Dona Luciene, avisando que tem cantoria, está se aproximando. Cabeludo, será agora dia 27 de junho desse mês, é, com a poetisa Fabiane Ribeiro e o esposo dela, o poeta Matheus Ferreira. Vocês não podem perder essa grande cantoria, dia 27, a partir das 8 horas da noite, aí na residência do nosso amigo Cabeludo e Dona Luciene, na Serrinha dos Marinheiros. Quero mandar um bom dia para o meu amigo Chico de Altamiro, ali na Lagoa dos Milumes, a esposa dele. Meu amigo Seu Hilário e Dona Iraci, ali nas Galinhas. Meu amigo Geraldo Felipe e a Dona Suzana, um abraço. Mandando um bom dia para a senhora de Valpaulo mais uma vez, o poeta Zé Nilton Paulo, toda a família de Valpaulo, ali no Sítio Retiro. Meu amigo Luiz Siqueira e a toda a família. Um bom dia para todos vocês que estão na escuta do programa. Quero mandar um bom dia para ali no Agreste de Cima, para o meu amigo João de Deus e a Dona Leopoldina, Rafael e Guilherme. Um bom dia para todos vocês aí que estão na escuta do programa e da minha ajuda aqui a pagar o programa. Um abraço para todos vocês. Gracinha e Maria ali do sítio Agreste de Baixo. Lá na Mucunã, minha mãe, a Graça, a Margarida, a Bárbara, a João e a Paulo, Décélio Queiroz e a Lúcia, a Raimundo Mucunã e a Damiana. Um bom dia para todos vocês. Celipe aí parou a canção. Ali ele vai trazer o astronauta com o Nato, né, Célio? Quero mandar um bom dia para o meu amigo criatura ali no Sítio Rufino, aí município do Venha Ver. Poeta Juvenal Ferreira, aqui em São Miguel, tá meio adoentado, vai melhorar se Deus quiser. Um abraço para todos vocês que estão na escuta do programa. Se já tá do jeito aí a canção, pode tocar o astronauta com o Nato. Oferecido a todos os ouvintes do programa.

De volta mais uma vez, assim vocês vão ouvir, acabaram de ouvir essa canção bonita aí com os Nonatos. Aí você prepara aí, Fome de Amor, veja aí o que você acha aí, com o poeta Levi Bezerra pra nós trocar. Daqui a pouquinho, mandando um bom dia pra seu Luiz Preto e Dona Antônia ali na 13 de maio, um abraço pra vocês, pessoal aí da 13 de maio que estão na escuta do programa. Raimundo de Romão e Dona Joana ali no Sago dos Bem-vindos. Ali na Cachoeira, o meu amigo Geraldo Neto Augusto e a toda a família de Geraldo. Ao meu amigo, a Fernandes e a Dona Fátima, a Dona Vicência, Gilberto Mototaxista, os meninos de Augusto Rodrigo aí na Cachoeira, Juarez, a Damião e Zé e toda a família. Pitaça aqui em família, um bom dia para todos vocês. Quero mandar um bom dia para o meu amigo lá em São Paulo, meu primo Nilton Mal, ouvido do programa todos os dias, e a esposa dele, a Dona Lindalva, a todos os meus primos aí na capital Bandeirante, um abraço. Aqui em São Miguel, a minha amiga Terezinha Franco, Neuricélia, Neurismar, Miguel de Zedito, Neuzão, um abraço para todos vocês. Minha prima Fátima ali na Lagoa de Dente, o esposo dela, Doquinha, tia Socorro Lopes e família, um bom dia para todos vocês. Meu amigo Lulu ali na Boa Vista, tia Chiquinho Cipriano, tia Luiz Lopes, todo meu familiar aí da Boa Vista, da Lagoa de Dente, um abraço para todos vocês. Ali no Agreste, meu amigo Chico de Zé de Celeste, Antônio, João de Vicente Quelemento, ouvindo o programa todos os dias. Um bom dia para todos vocês. Mandando um bom dia para seu Zezinho de Zé Pedro, ali nos Purões. Um abraço para você, seu Zezinho, e para toda a sua família. Meu amigo Zé Guilherme, a esposa dele, aí nos Purões, ouvindo o programa, Dona Expedita. Meu amigo Chico Preá e Lourdes, ainda aí nos Purões. Um abraço para todos vocês. Aí do Cid Purões, ali no Idaguadanta, o meu amigo Edilson Guedes, a esposa dele, a Dona Lúcia, a família de Edilson Guedes, poeta Dedé Sabine, a toda a família, a Sun e a Nilma. Meu amigo Antônio Loia, aí no Idaguadanta, o doutor Severiano, em qualquer canto que se encontre, um bom dia para todos vocês. Mandando um bom dia para meu amigo Edilson e a Dona Predrina, ali no São Gonçalo. Ali no São Gonçalo, ouvindo do programa todos os dias. E quero mandar um bom dia aqui em São Miguel, ali aqui pra, no centro de São Miguel, meu amigo Benedito, onde era o antigo Assis da Pururuca, no seu restaurante, trabalhando e assistindo o programa. Naldinho de Donatinho, é vizinho de Benedito hoje, está com o bar ali, vendendo bebida de primeira qualidade. Um bom dia para você, meu irmão, e para toda a sua família. Dizer que estou trabalhando aqui por conta do frigorífico Dois Irmãos aí no Beco da Carne. 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Eles atendem a vocês na hora, vendendo carne de primeiro. Um abraço para eles e para todos os familiares deles. Quero abraçar o meu amigo Fernando Machado, tá aí no Bico da Carne. Ao meu amigo César e a esposa dele, Dedé de seu irmão e toda a família. O meu amigo é Rogério do Saldor Gessi, aí no seu comércio, aí no Bico da Carne. O meu amigo Josué Machado, um abraço. Dedé do Saldor Zé Barro, no centro de São Miguel, no seu comércio, trabalhando e assistindo nosso programa todos os dias. Dizer que tem cantoria dia 26 desse mês ali no Alto de Santa Teresa para o nosso amigo João Bosco. Essa cantoria será com os poetas Chico Dias, o poeta Chico Dias aqui de São Miguel, e o poeta Paulo de Iguatu para o nosso amigo João Bosco, dia 26 agora de junho, ali no Alto de Santa Teresa. Celinha já está no jeito aí a canção. Então ouvi agora a canção na voz do poeta Levi Bezerra, Fome de Amor, dedicada a Graça, minha irmã ali na Mucunã, que gostamos dessa canção. E a todos os ouvintes do programa, pode jogar no ar.

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Valeu, assim vocês acabaram de ver essa canção muito da voz do poeta Levi Bezerra, que eu quero mandar um bom dia pra ele e toda a família dele. Aí na cidade de Monte Oreb, na Paraíba, alô poeta Zé Maximiliano, aí no Iraúna, um abraço pra você, meu irmão, e pra toda a sua família, o poeta Genilson Dias e Luiz Gume. No Rio Grande do Norte, ao pai dele, Sebastião Bento, ao meu amigo e poeta Gilson Pessoa, aí na Vaz Nova, aí entre canto, e Paulo do Serro, um abraço pra todos vocês, mandando um bom dia pra meu amigo Raimundo Vaqueiro, ali nos Barreiros. Um abraço pra você, meu irmão, e pra toda a sua família. Zé Caboclo, que é a família dele, ainda ali nos Barreiros. Um bom dia pra todos vocês. É, aí dos Barreiros. Meu amigo, seu Vicente Rufino, não sei se tá assistindo o programa. A esposa dele tá com problema de saúde. Aí no Sítio Cruz. Quero mandar um bom dia pro meu amigo, Elismar Sabino, ali nas Crioulas, e a toda a família. Mandando um bom dia pro meu amigo, Zé Ferreira do Canastro, professor. Radialista e poeta, um abraço pra você e pra toda a sua família aí do Canastro. Vou ver se eu canto aqui o Velhinho do Roçado, oferecer ao meu amigo Raimundo Vaqueira, Carlinho Lagoa e a todos os ouvintes do programa. Escrever esse pedido subir cantando Justino. Vou ver se sai aqui.

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0: 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Mandando um bom dia para meu amigo Chico de Abdias, lá em Natal, ouvindo o programa todos os dias. Um abraço para você, meu irmão, para toda a sua família. O meu amigo ali em Jaguaribe, Carlos Gomes, lá no seu restaurante, na sua pousada, perdão, um abraço. Poeta Neto Bezerra, aí na Vila Curralinho, de Jaguaribe, um abraço para todos vocês. Mandando um bom dia para a poetisa Celina Freitas, ali no Pau Branco, ou aí no Jacó, em qualquer canto, que sem crunte. Um abraço à minha amiga Petrus, ao poeta Zé, ao poeta Sala, ao meu amigo Zé Admilson, poeta Pedro Lourenço, ali no Jacó. Sério, ainda dá tempo, pega para aquela vinheta da cantoria de poeta Francisco Babelé, para nós fechar aqui. Eu vou falar com algumas pessoas por aqui, para dar fechada aqui a pouquinho. Quero mandar um bom dia para Antônio de São Joca Ribeiro, aqui em São Miguel, vizinha a Caixa Econômica de São Miguel, ouvindo do programa todos os dias. Um abraço para você, Antônio. E para toda a sua família, meu amigo Zé Caboclo, Carlos Barreiro, mais uma vez, seu neto Marculino ali na Lagoinha e a dona Francina, dona Frasquinha, perdão, um abraço. Quero mandar um bom dia para minha amiga aqui em São Miguel, Zilda de Valdemar e a Valdemar Miguel, aqui em São Miguel, ouvindo o programa todos os dias. Ali na Cachoeira, o meu amigo Antônio Clemente, ouvindo o nosso programa, o qual eu conheci esse dia. Um bom dia para você, meu irmão, e para toda a sua família. Mandando um bom dia para o meu amigo Zé de Raimundo João, aí no sítio Agreste de Cima, João de Deus no Leopoldina, mais uma vez, um abraço. Meu amigo Mundinho do Saudoso, Raimundo Peixoto, aí no Agreste de Cima, minha esposa dele, toda a família de vocês aí. Um abraço para todos vocês. Seu Zezinho Zé Pedro, mais uma vez, ali nos Purões, ouvindo do programa, ainda me ajuda a pagar o programa todos os meses. Que Jesus lhe potreja. O poeta Raimundo Lóia, ali no Sinto Cedro, a esposa dele, as filhas, toda a família de poeta Raimundo Lóia, um abraço para todos vocês que estão na escuta do programa. Já está no jeito aí a venda da cantoria do poeta Francisco Mabelé. Mandando bom dia para o meu amigo Dedé Palheta ali no
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0: Valeu, quero mandar um bom dia para meu amigo Eduardo, ali no São Pedro, a Paulão, a Celina, ouvindo o programa todos os dias. Zé de Chico de Manepê, e a esposa dele, a família de Zé. Um abraço. Meu amigo Célio de Aliseu e as meninas ali no sítio São Pedro. Aqui em São Miguel, a meu amigo Gilvan, a esposa dele, a toda a família de Gilvan aqui em São Miguel. Mandando um bom dia para todos vocês que ficaram na escuta do programa. São 11 horas e 30 minutos. Aqui fica os agradecimentos de Luiz Justino, Célio Vaz da Sonoplastia. E amanhã nós estamos de volta, se Deus quiser. Um abraço a todos e até lá. Tchau.
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0: 11:49.
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0: Wagner?
1: Enfim, juntos. Valeu.
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Muito boa tarde, Tony Oliveira, e boa tarde a todo o público desportivo do Nordeste. Ô, Tony Oliveira, eu queria iniciar o programa de hoje. É óbvio que a gente tem assuntos relevantes em relação aí ao futebol de São Miguel, que está em disputa da Copa, a SECAN. Uma competição que tem um número excessivo de participantes. Vamos ter aí no fim de semana o dois miquelenses em campo. O Pau Branco joga sábado contra uma equipe que tem um nome para lá de respeitado, que é o Real Madrid, lá de Pereiro, né? É um nome sem dúvida para lá de respeitado, viu? E o Celé Alto, do bairro Alto Santa Teresa, vai enfrentar a equipe do 13 da cidade de Água Nova. São dois jogos emblemáticos demais pela Copa SECAN, que ainda está em sua primeira fase, a fase de classificação, uma vez que são 32 equipes ao todo. 16 vão passar à próxima fase, não é? E de modo que ainda esses dois jogos do próximo fim de semana ainda são jogos da primeira fase. E também destacar o futebol de Dr. Severiano, né? Cada dia que passa, a gente se aproxima da realização do sonho dos severianenses, que é a volta do Estádio Municipal Cristóvão Colombo Neto. Então, de início, esses são os destaques em relação ao futebol amador, né? Vamos falar agora da seleção brasileira. Porque, Tony Oliveira, e você que está em casa me ouvindo, convenhamos que faltando, hoje é terça, faltando 2 dias. Praticamente 2 dias para começar a Copa do Mundo, né? E 3 para o Brasil, para a estreia do Brasil, né? E 3 dias para a estreia do Brasil, né? A gente não tem como deixar de falar da partida de estreia do Brasil. Porque o Carlos Ancelotti eu estava meditando uma coisa. O Carlos Ancelotti está há um ano na seleção brasileira, o italiano. Era o sonho do presidente da Confederação Brasileira de Futebol, né? A contratação desse italiano, que ganhou tudo treinando o Real Madrid lá da Espanha, não é? Mas não comparemos treinar um clube para treinar uma seleção. Não comparemos, né? Principalmente a do Brasil, que é pentacampeão do mundo. Há uma diferenciação gigantesca. O que eu quero dizer com isso? Então, ele está um ano na seleção brasileira. O Brasil estreia sábado, 7 da noite, contra o Marrocos. Vai ser o jogo mais difícil do Brasil nessa fase inicial. Vai ser o jogo mais difícil do Brasil. E olha que eu vou mais além, viu? Eu vou mais além. Um empate sábado contra o Marrocos é um resultadaço, viu? Não deixa de ser um bom resultado para a seleção brasileira, que depois vai pegar Haiti e depois tem a seleção da Escócia. Se o Brasil empatar sábado com a seleção de Marrocos, os brasileiros podem comemorar, viu? Podem comemorar mesmo. Porque faltando aí 4 dias, né? 3 dias, faltando 3 dias para o Brasil estrear na Copa, né? Por que não dizer quatro? O jogo vai ser à noite, não é? 4 dias para o Brasil estrear na Copa. Ele não tem um time definido. Ele não tem uma onzena pronta para o jogo, né? Ele não tem um lateral direito. Ele não tem um lateral esquerdo, um lateral de, de um lateral
que você possa depositar confiança, né? Lateral que marca, lateral, um lateral que marca, que apoia, né? Que vai, e volta, né? Ao mesmo tempo, né? Com uma certa modernidade, se falando na gíria do futebol. Ele não tem um lateral esquerdo. Douglas Santos vai quebrar o galho. Ele não tem o direito, o lateral direito. Foi cortado Wesley. Ele não sabe se coloca Fabinho na direita. Ele não sabe se coloca o Ibanez e se coloca o Danilo. O Danilo, ele não sabe. Um desses três aí ele vai botar em campo. Danilo, Fabinho ou o Danilo, o Fabinho ou o Ibanez. Jogou de zagueiro contra o selecionado guatemalense. A Guatemala não. O Brasil jogou, foi contra o Panamá, né, no Maracanã. Ele não sabe quem ele vai colocar em campo. E a gente fica na dúvida. Quem vai ser o lateral direito? Né? Quem vai jogar na direita? Né? A zaga do Brasil. A zaga do Brasil. Deve voltar o zagueiro lá do Arsenal, né? Deve voltar a fazer zaga, formar zaga com o jogador Marquinhos. Ele tem dúvida no meio-campo também. Ele tem dúvida no meio. Não sei se ele vai manter aquele meio de campo que ele vinha jogando nos amistosos, nas eliminatórias, né? Ele tem dúvida no ataque. Ele vai manter Matheus Cunha. Ele vai colocar o Endrick, que fez o gol contra a seleção do Egito. Ele vai colocar o Endrick. Ele vai manter ali pelo lado esquerdo. Ele vai manter ali o Vinícius Júnior e o Rafinha. Ele vai manter os dois ali caindo por aquele setor. Eu aposto que ele vai manter o Cunha, o Matheus Cunha ali no ataque. Eu aposto que ele vai manter. Será que ele coloca o Endrick? Né? Há um apelo popular. Há um apelo popular para que o Endrick seja efetivado ali como um centroavante para receber as bolas cruzadas, né? Para que ele possa também. Ele tem uma velocidade muito grande, ele volta para buscar jogo, né? Ele sofre falta ali próximo à área. Então, como é que o sujeito está há um ano na seleção brasileira, fez vários amistosos nas datas FIFA, disputou as eliminatórias sul-americana. O Brasil está lá nos Estados Unidos, lá em Nova Jersey, prestes a estrear na Copa, e ele ainda não tem um time definido. Como é que pode isso? Ah, Jota, mas alguém pode dizer, não, Jota Rui, mas tem outras seleções aí que teve o jogador cortado, que o treinador também está na dúvida, mas igual a seleção brasileira, eu acho que não, viu? Corremos um sério risco de não passarmos da primeira fase. Corremos um sério risco. Porque eu acho que quem ele deve colocar, ele não vai colocar. Eu colocaria o Endrick. Né? Eu colocaria o Endrick ali na frente, ao lado de Rafinha, do Vinícius Júnior. Eu colocaria aquele Danilo do Botafogo no meu campo. Aquele Danilo do Botafogo no meu campo. Tiraria o Casemiro. Casemiro está errando muito espaço. Eu tiraria Casemiro. Eu apostava logo nessa juventude aí. Né? Até porque é uma incógnita nós prevermos que o Brasil vai ganhar a Copa do Mundo. Né? Nós não temos essa garantia. Nós não temos a mesma esperança que os argentinos têm, que os espanhóis têm, que os franceses têm, que os ingleses têm, que os alemães têm,
Nós não temos essa mesma certeza, né? Não temos. Então eu apostava logo nessa juventude aí, para ir para cima para ir para cima dos marroquinos e tentar ganhar o primeiro jogo. Porque o Brasil não pode perder para o Marrocos. Não pode perder para o Marrocos. Porque você perder um jogo de Copa do Mundo. Ah, mas a Argentina teve algumas Copas aí que perdeu o primeiro jogo, depois se equilibrou, e chegou a ser campeã. A Argentina perdeu o jogo de estreia e chegou a ser campeã. Mas não se sabe se pode acontecer com a seleção brasileira. Então, o que que acontece? Eu acho que ele tem esses 3 dias para definir, né? Para definir quem vai atuar no ataque, se vai mexer no meio e quem vai jogar na lateral direita, não é? Aí alguém diz: ah, mas Pedro poderia ter ido no lugar do Igor Thiago, né? Do Igor Thiago, que perdeu 2 gols lícitos, certos e cristalinos contra os egípcios. Perdeu ele. Acredito que depois daquelas oportunidades que ele desperdiçou, ele não vai ser escalado de início, não é? É um bom jogador, é esforçado, jovem, mas em jogo de seleção não se pode desperdiçar as oportunidades daquelas como ele teve no jogo contra o Egito. Você coloca ele para jogar contra Marrocos, vai lá, ele desperdiça uma chance daquela. Então, ele tem que usar muita sabedoria para poder escalar essa seleção brasileira, que vai enfrentar o Marrocos no sábado, às 7 da noite, né? Porque nós não temos um time, nós não temos uma seleção.

Será uma surpresa muito grande. Se o Brasil ganhar de Marrocos, com uma certa facilidade, né? Outro detalhe, a pergunta que não quer calar: por que que o Vinícius Júnior não reedita na seleção o futebol do que joga no Real Madrid? Por quê? Ele não joga Vinícius Júnior do Real Madrid, Rafinha do Barcelona. Eles não jogam 30% do futebol que eles jogam em seus clubes. Aí fica difícil, não conseguem jogar, né? Você vê que Vinícius Júnior pega a bola, dá aquela arrancada para a esquerda, aí dá dois, três dribles, depois perde na sequência, né? Ele não mantém uma regularidade, o Vinícius Júnior e também o Rafinha. Então, o torcedor tem que fazer o quê? O torcedor que vai ficar de frente à televisão. E os que estão lá para assistir lá no estádio, né? É saber lidar com o momento que não é bom da seleção brasileira. Saber lidar com esse momento que não é bom na seleção brasileira. É tudo com sofrimento, né? E fiquemos na torcida que o Brasil vença a seleção de Marrocos, mesmo com certo sofrimento, mesmo sofrendo. Vença com sofrência, com dificuldade, mas vá lá, faça 6-0. 6-0 basta, 1-0, meio a zero. O importante é ganhar, porque se ganhar do Marrocos, com certeza deslanchará para o próximo, o segundo compromisso. Repito, o técnico Ancelotti não tem ainda os 11 definidos para enfrentar o Marrocos, faltando hoje é terça, né? Faltando 3 dias para a estreia brasileira na Copa do Mundo de 2026. Na quinta-feira, né? Na quinta-feira, depois de amanhã, vamos ter às 16 horas a solenidade de abertura entre México, lá no Estádio Azteca, contra a seleção da África do Sul, né? Mas a expectativa, a empolgação toda fica em torno do jogo do Brasil no sábado às 7 da noite. Era isso que eu queria falar sobre a seleção brasileira, não é? É isso que eu queria dizer. Tenho certeza que não só eu, da Rádio Difusora de São Miguel, mas todos os cronistas do Brasil. Eu acho que é difícil um cronista, seja ele de rádio ou televisão, que possa dizer, não dizer de alto e bom som, não, eu confio na seleção, tenho certeza que vamos ganhar de Marrocos, vamos ganhar do Haiti, vamos ganhar da Escócia, né? E depois ver quem vamos pegar, Holanda ou Japão, né? Holanda ou Japão, porque o Brasil vai pegar ou a Holanda ou o Japão nas oitavas, se o Brasil passar na segunda fase, né? Isso já é sabido que se o Brasil se classificar, pega Japão ou a Holanda, né? Só lembrar da Holanda, amigo, já dá um friozinho na barriga, não é? Pois é, era isso que eu queria dizer sobre a seleção brasileira, no programa desta terça-feira, hoje dia 9 de junho de 2026. Eu vou pedir uma pausa aí no, no, no é, aí nos estúdios, pedir uma pausa para o intervalo comercial. Aí na volta vamos falar da Copa Rádio e TV Asecan, que vai ter dois jogos no fim de semana. Sábado, Pau Branco e o Real Madrid. E no domingo tem o um confronto entre 13 de maio de Água Nova e a equipe do Celealto, do bairro Alto Santa Teresa, que vai fazer sua estreia. O time de Clóvis, que vem de duas vitórias consecutivas em amistoso, goleou o Real Madrid lá em Pereiro e ganhou no último sábado no estádio Torquatão.

0: Aí eu vou pedir um intervalo comercial, meu caro Tony Oliveira, e depois eu volto com o futebol amador.
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0: Estamos de volta com a segunda parte do maior momento do futebol, Bola na Rede. Agora destacando o futebol local e também regional. Okay? Como dissemos no início do programa, o foco agora é Copa do Mundo, né? A gente sabe que o foco é Copa do Mundo. E a gente se limita. Se limita mais em falar da nossa seleção brasileira, muito embora a minoria, uma pequena minoria, acredita no Hexa, não é? É uma minoria que acredita no Hexa. A maioria acha que o Hexa, se vier, vai ser na de 2030, daqui a 4 anos. Porque essa safra que nós temos agora, ela é de razoável para boa, né? Mas ela não é uma safra suficientemente que você possa confiar que vai ganhar a Copa do Mundo desse ano 2026. Bom, mas falando da Copa Secan, ainda em sua primeira fase, vamos ter o rodada dupla no fim de semana no Torquatão. No sábado vamos ter o confronto do Pau Branco, do Caçula, enfrentando o Real Madrid lá da cidade de Pereiro. Um jogo que vai acontecer às 3h45 da tarde. Agora não há mais uma não há mais uma temeridade em relação ao jogo ser adiado, porque as chuvas cessaram, as chuvas diminuíram bastante, não é? Uma chuvinha miúda aqui, acolá, né? Mas não está chovendo como aconteceu durante o mês passado. Então não há nos dirigentes das equipes, os dirigentes das equipes, no diretor Vanilson Pinheiro, o coordenador Leonardo, não há uma temeridade de que o jogo possa ser adiado por conta de chuva. Eu acho muito difícil isso acontecer. Então no sábado vão jogar. Um confronto de micaelenses e pereirense. O Pau Branco de Caçula enfrenta o Real Madrid de Pereiro e no domingo duelo Potiguar, o 13 de maio, de Água Nova, da cidade de Zilvacir Fernandes e Paulo Diniz, vai enfrentar o Celeauto do presidente Clóvis do bairro Alto Santa Teresa. Então vai ser uma rodada dupla. Boa, com certeza, né? Como dissemos, o foco é Copa do Mundo. Mas convenhamos que os jogos do Torquatão não vai atrapalhar o torcedor que vai assistir o jogo na televisão. Porque o jogo de sábado do Brasil é 7 da noite, não é? O jogo no Torquatão vai ser às 13h45, né? Em síntese, vamos ter uma rodada dupla que com certeza vai atrair um público bom para o Torquatão, até pelo valor do ingresso, não é? Um valor muito irrisório, R$ 5 para assistir as duas partidas, né? Apenas R$ 5, uma quantia absolutamente baixíssima para um torcedor de um país que é riquíssimo, não é? A gente sabe disso, que é um país riquíssimo. A equipe do Botafogo, de Dr. Severiano, fogou no último fim de semana na Copa Primo Fernandes. O time do Botafogo fogou, né? Jogou nos barracos dos pescadores lá no município de Rafael Fernandes, né? Uma competição que é disputada em minicampo, né? E aí há um revezamento, não é? Há um revezamento aí entre as duas competições para o Botafogo de Dr. Severiano, não é? Na Primo Fernandes são 11 atletas em campo. Minicampo, né, diminui esse número de atletas, né, até porque é futebol minicampo. Mas o que vale é que o time fogou na Copa Primo Fernandes, mas se preparou para Primo Fernandes, está vivo para o fim de semana, agora no jogo, no fim de semana, jogando no barraco dos pescadores. Tony, hoje. Em contato, conversando com o coordenador de esporte lá da cidade de Coronel João Pessoa, ele me disse que a Copa Januário Cipriano ainda é uma incógnita se vai acontecer ou não agora em 2026, mas garantiu ao torcedor de Coronel que vai acontecer pelo menos um grande torneio, vai acontecer um torneio. Um torneio com várias equipes do município de Coronel. Ele vai fazer um torneio, se não for ter a realização da Copa Januário Cipriano, como já é tradição na cidade de Coronel, na cidade de Coronel João Pessoa. Eu soube que vai ter um campeonato municipal em Venha Ver, né? Vai ter esse ano o campeonato municipal, e a gente aguarda. Pelos próximos dias aí a gente aguarda o que vai vir aí lá dos organizadores venhavenses em relação ao campeonato municipal. Tony, eu vou abrir elas agora para as músicas. O programa hoje vai ser mais curto, vai ser um horário curto. Abrir aí abre alas para a galera ficar ouvindo aquela música bonita de Roberto Carlos, e depois tem mais músicas até a 1h30, quando vai estar de volta a dupla de violeiro, capitaneada por Juvenal Ferreira. Tenham todos com muito respeito, uma ótima tarde, ficam todos com Deus, e não se esqueçam que nenhum obstáculo é grande demais quando confiemos em Deus. Voltamos na próxima emoção.

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0: Ô, Messiano, o que foi isso?
1: Ah, eu entendi também essa.
0: Ah,

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0: Boa tarde, São Miguel. Boa tarde, região. Está no ar o programa Hora e a Vez do Repente. Seus titulares, Joana Felipe Bezerra. Hoje, com a presença da dupla, né, Joana Felipe Bezerra. Minha amiga Tona Oliveira na sonoplastia. Um abraço a todos vocês. Minha amiga Tona Oliveira é do outro lado. Nosso amigo Cissolim presente, o poeta. E mandando um abraço a todos vocês. Só não vou cantar sexta-feira porque eu não estou com condição de cantar ainda, né, Felipe? Mas nós vamos mandar um abraço a todos vocês. E quero mandar um abraço a todos os nossos amigos. Todo mundo tem problema de saúde, né, Felipe? Nós...
1: É verdade.
0: Felipe também está com problema de saúde com o pai dele, com o tio. E eu tive um problema de saúde também muito sério, viu? Mas graças a Deus eu estou bem melhor. Tomei um remédio muito forte. Mas graças a Deus estou me recuperando, viu? Mandar um abraço à minha mãe, dizer que não se preocupe lá no Sítio Rufino, que eu estou bem, mãe. Viu? Um abração para a senhora. E a todos meus amigos do programa, um abraço a todos vocês. Quero aqui mandar um abraço a toda a turma boa que estão na escuta do programa A Hora e a Vez do Repente. Felipe Seca, eu podia logo agradecer a cantoria, mesmo atrasado, né?
1: Pode.
0: A cantoria de Raimundo Rumão, que a gente fez dia 30 de maio, viu? Eu estou agradecendo hoje, vai, com nove, hoje é nove, né? 10 dias de atraso, mas eu quero agradecer a todos vocês que foram para a cantoria, viu? Agradecer em meu nome do poeta Gilson da Silva, ou do poeta Genilson Dias, viu? Quero agradecer. E aqui em São Miguel eu quero agradecer os patrocinadores, patrocinando a nossa cantoria, agradecer o meu amigo Gilberto, do bar e mercadinho ali no Beco, né? Nosso amigo Rogério, agradecer a ele, agradecer também ao nosso amigo Dedé Dismar, que deu patrocínio para a cantoria, meu amigo Josué do Frigorífico também deu patrocínio, meu amigo Dedé de Zé Barra deu patrocínio para a cantoria, nosso amigo Gilvan do Frigorífico também deu patrocínio para a cantoria. Agradecer ao meu amigo Fernando também, que deu patrocínio para a cantoria. O nosso amigo é o Gênio de Seu Irmão, não sei se é Paulinho no nome dele. Agradecer o rapaz ali da Guarita também, que vende feijão, também deu patrocínio. Meu amigo Antônio Geraldo Jeremias também deu patrocínio para a cantoria. Nossa amiga Linha do Mar do Restaurante Cajueiro. Agradecer a nossa, minha amiga irmã de Dourinha do Lourival também deu patrocínio para a cantoria. Agradecer a Tismar também aqui do bar, que deu o patrocínio para a nossa cantoria. Agradecer o Pedro Sado da Coserme também, que deu patrocínio para a cantoria, viu? A cantoria muito boa, a organização da Raimundo Rumão. Agradecer ele mais uma vez, Ilona Joana, viu? E agradecer também os que foram para a cantoria. Meu amigo Dedé de Raimundo Franco, Dona Lúcia, foi para a cantoria, agradecer a ele. Também a minha amiga Maria Rumão, Zé Craudo, seu filho. Dedé de Chico, Zé de Chico Rumão também foi para a cantoria com Dona Maria, né? Agradecer. Meu amigo Zé de Bia. Meu amigo Antônio Bem-vindo também, que esteve na nossa cantoria. Agradecer ao meu amigo Zerinho da Cachoeira, sua esposa, que veio para a cantoria. Dona Zélia, que é a viva de Saudoso Malci, também esteve na nossa cantoria, viu? Quero agradecer de um modo geral. E agradecer a Luiz Preto, e o Antônio não foi, mas também mais mandaram a contribuição para a cantoria. Meu amigo Francininho de Zefinha Anual também foi para a cantoria com a gente, viu? Fretaram um carro para ir para a cantoria. Eu agradeço de todo coração ao meu amigo Francininho e a dona Zefinha Anual, viu? Meu amigo Fernando já foi com a gente no carro, também agradeço a todos vocês. Agradecer a filha de Raimundo Rumão, a seu genro e a toda a turma boa. Nosso amigo Jonas, que foi com a gente, seu sobrinho também foi para a cantoria. Foi uma cantoria muito boa. Agradecer meu nome do poeta Genilson mais uma vez, viu? Cantoria muito boa, começou a chover cedo. Luzinei, minha esposa também, que foi para a cantoria. A cantoria que eu já cantei doente, viu? Cantei porque a cantoria eu ia fazer mesmo, eu já cantei quase sem aguentar, mas estou vivo até hoje. Um abraço a todos vocês. E a todos os patrocinadores do programa aí no alto. Meu amigo Luiz Galego, um abraço aí lá no alto. Lá para quinta-feira eu passo por aí, viu, Luiz Galego? Meu amigo Dono, meu amigo Regente, seu Zé Pedro do Mercadinho. Minha amiga Geraldo Gonçalves aí no alto, um abração para a senhora. Minha amiga Zefinha, Zé Galega aí no alto, o Petaldo Bezerra. Um abraço a todos vocês aí que estão na escuta do programa. Meu amigo Ciriveiro Barra Dona Cotinho, um abração para a senhora aí também na Cachoeira. Um abraço para seu Chico Sabino na Cachoeirinha, um abraço a ele. E a toda essa turma boa. Meu amigo Juarez Ribeiro Mereja, agradeço. Meu amigo Dedé Nino Poçivara, também um abraço. Meu amigo Virgílio Negreiro, um abração para você. Virgílio, cadê o cativo para estar ouvindo o programa? Um abraço a Virgílio, né? Seu neto Marcolino aí na Lagoinha, um abração para você. Meu amigo Edval Paulo, um abração para você, viu, poeta? Muito obrigado. Um abraço a todos vocês. Meu amigo Zé Pedro do Mercado, Cidade, Dona Lúcia. Meu amigo Antônio Negreiro, Antônio do Boi, um abração para você. Nossa amiga Assis Preta aí nos Torrões, também cadeira cativa do programa. Meu amigo Borol Bernardo, vem a ver, um abração para você e a toda essa turma boa. Felipe, agora é com você.
2: Valeu, Ivana Ferreira, boa tarde, poeta. Boa tarde ao poeta Cícero Olímpico, que se encontra aqui conosco. Boa tarde, nosso amigo Tony, Vamos trazer a cestilha ali do outro lado, né, Giovana? Você não está em condições de cantar ainda e a gente não deve forçar a garganta, não, porque pior é a recaída, viu? Aí vamos, Moacir e Sebastião, né?
0: Não, nós vamos trazer Juvenal Feira e Chico Oliveira, mostrar o poema.
2: É? Após vamos rodar.
0: Pedido do seu Silvério lado. Barro, né? Tá, Chico Oliveira e Juvenal Ferreira, dedicando a todos vocês e a todos os ouvintes do programa, né? Um abraço. Peter Lopes de Pereira, um abração para você, viu?
2: Pode jogar aí, Tony. Pode depois jogar. A gente vem agradecendo as baunadas da gente.

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0: pode botar logo os comerciais, viu, Tony? Emendar logo uma coisa na outra, acabar, nós vem logo tudo do
1: amigo. 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Poeta Francinildo Zefinha, cadeira cativa desse horário no Alto Santa Teresa, ouvindo o programa da gente todas as tardes. Nosso amigo Fernando, na 13 de Maio, Luiz Preto, Dona Antônio, o poeta Zé Lisvan, ao nosso amigo Leléo e a sua esposa Ana Maria, aí na 13 de Maio, nosso amigo Beni Barros, na Lagoinha, que é a cadeira cativa desse horário, seu Quinco Borges e Dona Liduína, toda a família, Damião Borges, Neide, todos os meninos, nosso amigo da Índio, Pedro Veloso no Manuel Vieira, nosso amigo Herói, Chico Flor, Ivone, seu Edival e Dona Lúcia na Lagoinha, a Zé Nilton e a Zuleide, seu Neto Marcolino e Dona Frasquinha, também, cadeira cativa desse horário, nosso amigo Geraldo Felipe e Dona Suzana nas Galinhas, Belane Esteve, toda a família, essa turma boa da Serra dos Marinheiros, Elita Zé Dativo, Antônio Agostinho, Zé Xavier, Cabeludo e Luciene, abração a esse casal maravilhoso, nosso amigo Zé Paulo, Miguel, Avaldo, Dona Raimunda, essa turma boa da Boa Ventura, seu Zé Guilherme, Dona Laíde, nosso amigo Xuxa Novarrelli, Zé de Severino Bazé. E aqui no centro da cidade são muitos amigos bons que ouvem o programa da gente. Nosso amigo Didi Dedé Marjoel, nosso amigo Dedé de Zé Barros, do Mercadinho Barros, Lázaro de Quincujoca, na Cigarreira Frei Damião. Todos os amigos bons, o poeta Pedro Jerônimo, Valentim do Encanto, o poeta Milton Rodrigues, um abraço ao poeta João Neto, lá no Projeto Crescer, de Tenente Ananias, o poeta Aloysio Cando, seu Pereira e Dona Zefa, na Carnaubinha do Zé da Penha, também na escuta desse programa. Nosso amigo e poeta Chico Bento, lá nas Caraúbas de Tabuleiro Grande, o poeta Neto Bezerra, em Jaguaribe, o poeta Gilson da Silva, na Vila Campo Limpo de Jaguaribe, nosso amigo Pedão, lá em Jaguaribe. A todos vocês, um abraço apertado no coração de cada um.
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1: Valeu, vamos de volta com o programa Hora e a Vez de Repente. Mandar um alô para nosso amigo Chico de Abidia, lá na capital do Rio Grande, tá escutando o programa da gente. Um abraço a você, viu, Chico? E vamos agradecer a cantoria que nós realizamos no último domingo, no domingo passado, ali no bar do nosso amigo Francisco Félix. Uma boa cantoria, graças a Deus. A gente agradece a Deus e ao povo, nosso amigo Francisco, por ter cedido o espaço. Em meu nome, em nome do poeta Gilson da Silva, a gente agradece a Luiz Preta, a Antônia, casal de gente maravilhoso. Poeta Francinil de Azefinha, que esteve lá com a gente também. Dona Lúcia, nosso amigo Fernando, ali da 3 de Maio, também esteve na cantoria da gente. Nosso amigo Marinheiros, o Leite, seu Edival, a Gabriel, a Dona Maria, a Chiquinho e a Dona Neide também esteve na cantoria da gente. A Dedé, a Rosa. A gente agradece ao nosso amigo Dudé, também esteve presente na cantoria da gente. A nosso amigo Nilton e Raimundo Carminda e a sua esposa Jorciva, nosso amigo Levi, a Dequinha, ao nosso amigo Marcelo, todos aqueles amigos bons que teve lá, o sobrinho do saudoso Cícero Taveiras, também teve lá com a gente todo tempo, e as meninas que estavam lá atendendo muito bem. A gente agradece ao nosso amigo Cacá, nosso amigo João, lá das Crioulas, que teve na cantoria da gente também, nosso amigo Roberto Predeiro, que teve na cantoria da gente. Rapaz, uma cantoria muito boa, viu? A nosso amigo Marinheiro de Chiquinheiro também passou na cantoria da gente, não demorou, mas colaborou lá com a gente. A toda aquela turma boa, a gente agradece a todos vocês, de uma forma em geral, uma cantoria muito boa, viu? A gente agradece nosso amigo Jorge Zé Mago, também passou por lá. Todos esses amigos bons, a gente agradece a todos vocês, viu? De uma forma em geral, nosso amigo Juba também esteve presente na cantoria da gente, colaborando muito bem. A gente agradece a todos vocês. Em meu nome, em nome do poeta Gilson da Silva e nosso amigo Francisco. E Francisco gostou tanto da cantoria que já queria marcar outra. Depois a gente vai olhar o dia bem direitinho, viu? Mas Chico parece que é pro dia 18 de julho. Depois a gente olha bem direitinho, viu, Chico? Um abraço a você e muito obrigado por tudo. A gente vamos avisar que dia 20

0: Dia 2 de julho vai ser com o poeta Antônio Hélio, viu, lá da cidade do Icó. Essa cantoria é na promoção dos meninos de Raimundo Carminda, viu? Essa cantoria os meninos de Raimundo Carminda estão ajeitando. O Manel tem chegado de São Paulo e quer ajeitar essa cantoria comigo e o poeta Antônio Hélio. Já tá tudo confirmado, só tá faltando o canto. Mas tudo indica que vai ser ali no Alto Santa Teresa, viu? Na residência do nosso amigo Nilton. Depois eu aviso bem direitinho. No dia 5 de julho, a cantoria vai ser para nosso amigo Chiquinho Veloso. Uma cantoria de aniversário, na comemoração do aniversário do nosso amigo Pedro Veloso, ali no Riacho dos Borges, viu? Essa cantoria também comigo e o poeta Genilson Dias, a partir das 4 horas da tarde, numa domingueira. E no dia 19 de julho, a cantoria vai ser para nossa amiga Cássia, uma domingueira, lá no sítio Varrelo de Pereiro. Essa cantoria comigo e o poeta Gilson da Silva, a partir das 2 horas da tarde, lá nossa amiga Cássia. Está convidando todos os seus amigos desde já, todos os seus clientes, para uma animada cantoria, se Deus quiser, dia 19 de julho. Está meio longe, mas com as graças de Deus chega, viu? Um abraço a todos vocês, todos os amigos, todos os patrocinadores do programa. E vamos trazer aí a canção, né, jornal? Dedicada a todos os amigos bons.
1: É, Felipe Zé, que a cantoria de Ritinha vai ser dia 20, viu? Se Deus quiser, comigo e Raimundo Queiroz. Tem um quarto de semana ainda, se Deus quiser, vai dar certo. É dia 20 de junho agora. A cantoria de Ritinha, do Bar de Ritinha, comigo e Raimundo Queiroz. Eu convido a todos vocês, gosto de cantoria. Nós vamos atender a São Antônio Bela na Serra do Profeta. Ele pediu para ouvir a partida de Frei Damião, né? Com o Márcio Laurentino. Ele pediu esse poema desde a semana passada, mas não pude vir para o programa, né? Tá dedicando a todos vocês, Felipe. E aproveitar e dedicar seu Daniel Peixoto aí na 13. A minha amiga Valdete, seu Daniel, um abração para o senhor. Seu Daniel foi bater lá em casa ontem, um abração para ele, viu? E tá aí a canção, é mensagem, a partida de Frei Damião com Marcelo Antino. O poeta Aldo Bezerra, mano, roda a canção A Caboclo do Sertão, viu? Dedicar o nosso amigo Erismaldo e Salgado, a todos os patrocinadores, da mão para frente é que eu vou fazendo melhor, né, Felipe? Um abraço a você. Vamos lá,
0: Felipe? Vai jogar no ato, dedicar a todos os devotos, Frei Damião, né?

0: Valeu, seja uma sua antiga partida de Frei Damião, dedicando a todos vocês, a todos os devotos. Meu amigo Dedé Zé Barra, de Mercadinho, do Mercado Basso, um abraço a Dedé, os meninos, viu? Dedé é uma figura, tá lá ouvindo o programa, viu? Se todos os comerciantes fomos ajudar os cantadores que nem Dedé, viu? A gente fazia um festival, Dedé, um abraço a você e a toda a sua família. Dedicar a Dona Helena Nia Cachoeira, um abração pra senhora também ouvindo o programa. Dona Helena também é cadeira cativa do programa. Meu amigo Totonho da Viola, meu amigo Gentil Queiroz, né, na Cachoeira, né, um abraço. Raimundo Vaqueiro, meu amigo Zezinho de Pedro dos Purões, um abraço a Zezinho. Essa canção eu quero dedicar mais uma vez, minha amiga Maria Romão no Bonito. Maria, um abração pra tu, Maria. Maria pensou que eu tinha morrido, olha, eu não morri não, viu? Eu vou dar um abraço em você, Maria, de quebrar as costelas, Maria. Um abração pra você aí no Bonito, Maria. E a toda essa turma boa. Meu amigo Silivério Barro vai pra você mais uma vez, Dona Cotinha. Meu amigo Fernando Ainda 13, Luiz Preto, Antônia. Um abraço. Dedicado um rambô do fumão do Roberto, que cai em pequeno em família. Um abraço a ele, a toda a sua família, viu? A criatura, meu irmão, lá no Sítio Rufino, tá ouvindo o programa. E dedicar também aqui ao nosso amigo Chico de Altomiro, na Lagoa dos Milão. Um abraço a Chico. Meu amigo Edval Paulo, mais uma vez, Luiz Preto, Luiz Siqueira, Dona Francineide, um abraço. Dedicado Dona Geraldo Gonçalves aí no alto, mais uma vez, um abração para a senhora, viu? Luiz Galego, Dona, toda essa turma boa. Lá para quinta-feira eu passo por aí, um abraço a todos vocês aí, Miguel Regino, meu amigo Zé Galego, Francinildo Zefinha, mais uma vez, um abraço a todos vocês que estiveram na escuta do programa. Seu Daniel Peixoto, mais uma vez, um abração para o senhor. E da manhã para frente eu começo a ler os patrocínios bem direitinho. Um abraço a todos os patrocinadores do programa. Meu programa chegou ao seu final. Contou com o Jornal Feira, o nosso amigo Tom Oliveira na sonoplastia, o nosso amigo Felipe Bezerra já foi, o Peter Cicelim também já se retirou-se. Um abraço a todos vocês e até amanhã, se Deus quiser. Tchau.
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